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2: Você vai ouvir agora notícias do Poder Judiciário.
3: Supremo julga a ação sobre o poder de requisição do Ministério Público da União a órgãos da administração pública.
4: Para o STJ, acesso a sistema com dados contábeis não dispensa dever de prestação de contas de bens em condomínio.
3: Justiça determina que o governo federal e o estado de Sergipe implantem serviço especializado em doenças raras.
4: Boa noite, eu sou Arthur Filho.
3: E eu sou Walter Lima.
4: Supremo Tribunal Federal julga ação sobre o poder de requisição do Ministério Público da União a órgãos da administração pública.
3: O julgamento busca definir até onde vai essa prerrogativa do Ministério Público da União e em quais situações ela pode ser exercida, delimitando se a administração pública é obrigada a atender integralmente ao pedido ou se pode recusá-lo.
4: Administrador de bens em condomínio, ou seja, em copropriedade, deve prestar contas ao outro condômino, mesmo que dados contábeis estejam disponíveis em sistema eletrônico.
3: Essa decisão é do Superior Tribunal de Justiça, o STJ. Fátima Uchoa.
5: Um irmão ajuizou ação contra o outro, pedindo a prestação de contas da administração dos imóveis de propriedade comum. A Justiça de Mato Grosso decidiu que o administrador tem o dever de apresentar as contas, e a terceira turma do STJ manteve esse entendimento. Segundo a relatora ministra Nancy Andrighi, o interesse de agir pressupõe a existência de controvérsia sobre a prestação das contas, e nesse caso, mesmo havendo sistema que permita o compartilhamento de informações, o administrador deve apresentar as contas de forma especificada e completa.
4: TST manteve condenação em caso de caseiro baleado durante assalto.
3: O empregador terá de pagar indenização por danos morais e materiais. Mila Amaral.
6: Um caseiro levou 3 tiros durante um assalto na fazenda onde ele trabalhava e morava, em Cruz Alta, no interior do Rio Grande do Sul. Ele ficou com sequelas e capacidade de trabalho reduzida. O trabalhador entrou na justiça e contou que não foi a primeira vez que a fazenda foi assaltada. E a justiça deu razão a ele. O Tribunal Regional do Trabalho condenou o proprietário a pagar R$30 mil por danos morais e R$70 mil por danos materiais. A fazenda recorreu, dizendo que a culpa era de terceiros, mas a primeira turma do TST manteve a condenação e destacou que o dono sabia dos assaltos anteriores e mesmo assim não tomou nenhuma providência para aumentar a segurança dos trabalhadores. A decisão foi unânime.
4: Justiça Federal determina que União e o Estado de Sergipe implantem serviço de atenção especializada em doenças raras.
3: Decisão atende a pedidos do Ministério Público Federal em ação. Sabrine Menezes.
7: De acordo com o inquérito civil instaurado pelo MPF, Sergipe possui cerca de 120 mil pessoas acometidas por doenças raras. Dessas, aproximadamente 36 mil apenas em Aracaju e a maioria delas crianças. Com a decisão, o Estado e o município devem organizar e pactuar a linha de cuidado da rede de forma imediata e em até 4 meses. Além disso, Sergipe e Aracaju, junto com a União, têm até 8 meses para habilitar e implementar pelo menos um serviço de atenção especializada em doenças raras, além de estruturar a rede de atenção integral para pessoas com doenças raras. Em caso de descumprimento, foi fixada multa de R$5 mil.
4: O Tribunal Superior Eleitoral recebeu um grupo de criadores de conteúdos digitais para uma iniciativa voltada a combater a desinformação sobre as urnas eletrônicas.
3: O encontro se estendeu por toda a tarde dessa terça-feira e foi viabilizado por meio de uma parceria do TSE com a organização Redes Cordiais. Vitor Struck.
8: Juntos, os influenciadores somam 45 milhões de seguidores.

0: nas redes sociais. O encontro fez parte da iniciativa Confirma 30 anos de urna eletrônica e foi promovido pela organização Redes Cordiais, em parceria com o TSE e com o apoio do YouTube e do TikTok. A programação contou com visitas a espaços importantes do tribunal, como o local onde as urnas ficam armazenadas, o Museu do Voto, e também incluiu uma demonstração detalhada sobre o funcionamento dos equipamentos usados nas eleições. Ao final, os influenciadores participaram de uma roda de conversa com o presidente do TSE, o ministro Cássio Nunes Marques.
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1: A você, uma boa noite.
2: E até amanhã.
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4: Está no ar o Jornal do Senado.
5: Eu sou Paula Groba.
6: E eu sou Humberto Pinheiro.
5: E estes são os destaques de hoje do Jornal do Senado, que começa agora.
6: Governo e Congresso anunciam um acordo para votações prioritárias. Fim da escala 6x1, taxa das cozinhas, terras raras e PEC da segurança pública.
5: Congresso vai analisar duas medidas provisórias para reduzir impactos das tarifas americanas e alta do petróleo.
6: Projeto cria política nacional para apoiar adolescentes nos anos finais do ensino fundamental.
5: Boa noite.
6: Boa noite.
5: Após encontro com o presidente Lula e o presidente da Câmara dos Deputados, Hugo Mota, o presidente do Senado, Davi Alcolumbre, anunciou as prioridades do Congresso nos próximos dias. Entre os temas citados estão a votação da MP que acaba com a taxa sobre compras internacionais acima de $50. Alcolumbre afirmou que a MP da chamada taxa das blusinhas será votada na próxima semana.
6: Também terão prioridade de votação as propostas de emenda à Constituição, que acaba com a escala 6x1, e a PEC da Segurança Pública, que devem ser analisadas pela Comissão de Constituição e Justiça na semana de esforço concentrado do Congresso a partir da próxima segunda-feira. Mais informações com o repórter Pedro Pincer.
7: O presidente do Senado, Davi Alcolumbre, afirmou que votará na próxima semana a medida provisória que acabou com a chamada taxa das blusinhas, imposto de importação de 20% sobre compras internacionais de até $50. O texto, segundo o senador, será analisado na Câmara e no Senado antes de perder a validade. Caso a votação não ocorra, o imposto voltará a ser cobrado em 9 de setembro. Alcolumbre reafirmou que a medida será pautada no esforço concentrado previsto para ocorrer entre 31 de agosto e 4 de setembro.
8: Nós vamos deliberar e tornar ela virar lei para proteger milhões de brasileiros que usam desse instrumento para adquirir produtos muito baratos e terem qualidade de vida melhor.
7: Alcolumbre também disse que a Comissão de Constituição e Justiça vai analisar na próxima semana as propostas de emenda à Constituição que tratam da segurança pública e do fim da escala 6x1. Davi afirmou estar em contato frequente com o relator da mudança na escala de trabalho, senador Omar Aziz, do PSD do Amazonas.
8: Tem a compreensão da importância da matéria. Me disse que já está construindo um relatório para ser apresentado na próxima quarta-feira na Comissão de Constituição e Justiça.
7: Outra proposta que deve ser pautada na semana que vem é a que cria uma política nacional para os minerais críticos e estratégicos.
5: E o relator da PEC da Segurança Pública, senador Rogério Carvalho, do PT de Sergipe, anunciou que o texto não deve sofrer mudanças no Senado.
6: Já aprovado na Câmara, a proposta está na Comissão de Constituição e Justiça. Repórter Herman Kulitz.
9: O texto altera diversas regras da Constituição para ampliar a atuação da Polícia Federal, endurecer o combate às facções e milícias e reforçar o financiamento do Fundo Nacional de Segurança Pública e do Fundo Penitenciário Nacional, além de aumentar a integração e a cooperação de sistemas e órgãos de segurança pública. Em análise na CCJ, a proposta recebeu diversas emendas, como a do senador Sargento Reginauro, do PSDB do Ceará, que recomendava que os homicídios praticados por organizações criminosas não fossem julgados pelo Tribunal do Júri. Já a emenda do senador

0: Milton Mourão, do Republicanos do Rio Grande do Sul, defendia a previsão de um sistema de informação sobre antecedentes criminais. Ambas foram rejeitadas, com o entendimento do relator de que não cabe a implementação dessas mudanças no texto constitucional. Além disso, na opinião do senador, alterar o que já foi aprovado pelos deputados somente atrasaria medidas que precisam ser tomadas contra a criminalidade organizada e iria na contramão da expectativa da sociedade. Porém, as modificações podem ser apresentadas na Comissão de Constituição e Justiça até a discussão final da matéria. O texto ainda precisa ser aprovado em 2 turnos no plenário do Senado. Se passar sem alterações, será promulgado e começa a valer. Havendo qualquer mudança, a matéria deverá retornar para a Câmara dos Deputados.
1: O Congresso também vai analisar 2 medidas provisórias editadas pelo governo federal para tentar reduzir os impactos das tarifas americanas e da alta internacional do petróleo.
2: As 2 medidas provisórias já estão em vigor, mas precisam ser aprovadas por deputados e senadores para continuar valendo. Repórter Patrícia Oliveira.
3: Uma das medidas permite que empresas afetadas pelas novas tarifas impostas pelo governo americano prorroguem por até 1 ano o cumprimento de compromissos de exportação, com a suspensão de tributos. Já a outra medida libera R$ 3 bilhões para subsidiar a produção e a importação de diesel e gasolina, diante dos efeitos dos conflitos no Oriente Médio sobre o preço do petróleo. Para Carlos Pio, professor de Relações Internacionais da UNB, as medidas são importantes neste momento de emergência, mas o país precisa também adotar estratégias a longo prazo.
4: A gente precisa aumentar a produtividade da economia como um todo, é reforçar as qualificações dos trabalhadores, e ampliar o comércio com os outros parceiros de qualquer lugar do planeta, em qualquer setor.
3: As 2 medidas provisórias já estão em vigor, mas precisam ser aprovadas por deputados e senadores para continuar valendo.
1: A adolescência é uma fase de muitas transformações e desafios que podem refletir diretamente no desempenho e na permanência dos estudantes na escola. Para apoiar o desenvolvimento dos alunos nessa etapa da vida, um projeto de lei propõe criar a Política Nacional Escola das Adolescências. A proposta é do senador Camilo Santana, do PT do Ceará, ex-ministro da Educação, e está em análise na Comissão de Educação. Pelo texto, a política será voltada aos anos finais do ensino fundamental, do 6º ao 9º ano. A ideia é tornar a escola mais atrativa, acolhedora e conectada à realidade dos adolescentes, com estratégias de apoio técnico e financeiro.
2: A medida também busca reduzir as taxas de reprovação e abandono escolar, especialmente no período de transição para o ensino médio. O senador Camilo Santana destaca ainda a importância da educação em tempo integral. Segundo ele, ampliar a permanência de crianças e jovens na escola pode trazer mais benefícios não apenas para a educação, mas também para a segurança.
5: Porque além de dar oportunidade para o nosso jovem passar o dia na escola, fazer as refeições, praticar esporte, é a maior política de prevenção à violência. É você ter a meninada toda na escola nesse país.
1: O Senado também analisa um projeto que cria o programa Escola Sem Partido. De autoria do senador Magno Malta, do PL do Espírito Santo, a proposta altera a Lei de Diretrizes e Bases da Educação para incluir novos princípios e regras para o ensino. O texto prevê a garantia da pluralidade de ideias, da liberdade de crença e da liberdade de consciência. Também proíbe professores de promoverem em sala de aula determinadas concepções ideológicas ou políticas.
2: A proposta está em análise na Comissão de Direitos Humanos, onde é relatada pelo senador Sargento Reginauro, do PSDB do Ceará. Depois, o projeto ainda deve passar pela Comissão de Constituição e Justiça e pela Comissão de Educação.
6: Eleições 2026.
1: As eleições deste ano vão contar com a participação de mais pessoas idosas em relação a 2022.
2: O aumento segue a tendência de envelhecimento populacional apontada pelo IBGE. Repórter Lana Dias.
7: O número de eleitores idosos cresceu cerca de 14% desde as eleições de 2022. Neste ano, 37 milhões e meio poderão votar. Para aqueles entre 60 e 69 anos, o voto é obrigatório, mas acima dos 70 anos, a participação é facultativa. O senador Fernando Dueire, do PSD de Pernambuco, reforçou a importância

0: importância do voto da terceira idade.
1: A democracia precisa ouvir todas as gerações. Os mais jovens representam o futuro, mas aqueles que são mais experientes carregam uma parte importante da memória e da construção do nosso país.
0: Para a Dorci Antônia de Carvalho, de 83 anos, a participação não deve se limitar ao voto obrigatório.
2: Eu acho que todo mundo que tem mais de 60 anos, 70 anos, devia continuar votando. Eu tenho certeza, temos amigos também que já combinaram, vão votar.
0: O aumento do eleitorado idoso segue a tendência de envelhecimento populacional no Brasil. De acordo com o IBGE, a população com 60 anos ou mais subiu de 11,3% para 16,6% de 2012 a 2025.
3: Com edição de Paula Groba e trabalhos técnicos Eliseu Caires, o Jornal do Senado fica por aqui. Acompanhe agora as notícias da Câmara dos Deputados. Boa noite.
4: Boa noite e até amanhã.
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6: Comissão analisa projetos que reduzem impacto ambiental de plásticos.
7: Deputados aprovam parecer da subcomissão sobre segmento de estética.
6: Parlamentares apresentam medidas de proteção à criança e adolescente.
8: Boa noite. Jefferson Rodrigues, do PSDB de Goiás, propõe novas obrigações para plataformas digitais no combate à exploração sexual de crianças e adolescentes na internet. Ele explica que o texto cria canais de denúncia e respostas rápidas às vítimas e aos órgãos de segurança.
6: Para facilitar a investigação desses crimes, a proposta de Jefferson Rodrigues inclui mecanismos de preservação de registros, metadados e informações de usuários suspeitos. O deputado avalia que a medida amplia a capacidade de identificar os responsáveis e reunir provas no ambiente digital.
8: Está em análise projeto que cria o Programa Nacional Ampara, voltado à prevenção da violência contra crianças, adolescentes e mulheres nas escolas. A proposta de Helena Lima, do PSD de Roraima, prevê formação de profissionais e articulação entre escolas, famílias e segurança pública.
6: O projeto de Helena Lima orienta estudantes sobre como identificar situações de violência e conhecer canais de denúncia e proteção. Para a deputada, a medida busca fortalecer a cultura de paz e o respeito no ambiente escolar.
8: A punição de crimes contra a dignidade sexual praticados com abuso de autoridade é reforçada em projeto apresentado por Samuel Viana, do União de Minas Gerais. A proposta aumenta pela metade a pena por importunação sexual quando o agressor se valer de posição de supervisão sobre a vítima.
6: Samuel Viana aponta que a mudança alcança relações em ambientes educacionais, esportivos, religiosos, culturais e assistenciais, mesmo sem vínculo formal de emprego. O texto também amplia as situações em que a autoridade exercida sobre a vítima pode elevar a pena dos crimes contra a dignidade sexual.
8: Doutor Ismael Alexandrino, do PSD de Goiás, apresentou o projeto que torna crime dar escondido ou à força substância química que reduz a capacidade de reação de alguém, prática conhecida como Boa Noite Cinderela. De acordo com o projeto, o autor poderá ficar preso de 3 a 6 anos.
6: Doutor Ismael Alexandrino alega que o Brasil ainda não possui tipificação penal específica para essa conduta, o que gera impunidade. Para o deputado, o projeto muda isso ao obrigar a coleta imediata de exames, criar um cadastro nacional de ocorrências e a elaboração de campanhas permanentes de prevenção.
5: Justiça.
8: Está em análise projeto de Fábio Choquete, do União de Santa Catarina, que estabelece restrições ao exercício da advocacia por cônjuges, parentes e sócios de magistrados. De acordo com o deputado, a proposta visa ampliar a transparência e evitar conflitos de interesse.
6: O texto de Fábio Choquete permite que partes questionem o patrocínio de causas diante de possíveis vínculos com magistrados. A proposta ainda estabelece sanções, incluindo a exclusão da OAB para advogados que descumprirem as vedações.
5: Saúde.
8: É de autoria de Juarez Costa, do Republicanos de Mato Grosso, projeto que estabelece diretrizes para o atendimento pelo SUS de mulheres que passam pelo climatério e menopausa. A proposta prevê acompanhamento integral com atuação da atenção primária e acesso a diferentes tratamentos.
6: Juarez Costa ressalta que a matéria prevê também oferta de terapia hormonal pelo SUS quando houver indicação clínica. O deputado acredita que a medida pode reduzir desigualdades no atendimento e ampliar o acesso

0: as mulheres aos cuidados necessários nessa fase da vida.
1: Habitação.
2: Aline Gurgel, do União do Amapá, requer a criação de uma comissão especial para analisar o projeto que trata do financiamento de imóveis urbanos durante situações de emergência sanitária. A proposta suspende as parcelas de financiamentos durante esse período.
0: O projeto também determina que não sejam cobrados juros ou multas durante a suspensão e amplia o prazo para financiamento do Minha Casa Minha Vida. Aline Gurgel lembra que a medida foi apresentada durante a pandemia de Covid-19 para reduzir o impacto da crise sobre as famílias.
1: Esporte.
2: Milton Vieira, do Republicanos de São Paulo, quer garantir imunidade tributária para entidades esportivas sem fins lucrativos. O deputado defende equiparar essas organizações às instituições de educação e assistência social, desde que cumpram os requisitos previstos em lei.
0: A proposta de Milton Vieira abrange entidades certificadas dos movimentos olímpico, paralímpico, clubístico e educacional. Para o deputado, a imunidade pode fortalecer projetos esportivos, ampliar a inclusão social e contribuir para a formação de atletas e cidadãos.
1: Ciência e tecnologia.
2: Rui Falcão, do PT de São Paulo, apresentou relatório favorável ao projeto que amplia o uso de recursos destinados à ciência e tecnologia para financiar iniciativas inovadoras. Ele recomenda aprovação por considerar que a proposta aproxima a pesquisa científica do setor produtivo.
0: Rui Falcão avalia que a medida pode fortalecer empresas de tecnologia e aumentar a competitividade brasileira. O parlamentar afirma que a parceria entre universidades, empresas e governo contribui para a transformação de pesquisa em produtos e serviços para a população.
1: Economia.
2: A Receita Federal anunciou na Câmara mudanças no programa de compras do exterior para evitar a entrada de produtos irregulares. A repórter Silvia Munhato tem mais informações.
3: Ainda este ano, a Receita Federal deve adotar um sistema que vai excluir do seu programa de compras no exterior o remessa conforme as plataformas de comércio internacional que permitirem a venda de produtos subfaturados, falsificados ou que apresentem outros tipos de ilegalidades. A fiscalização das encomendas será aprimorada ainda este ano com o uso de inteligência artificial para analisar o conteúdo dos pacotes. Um dos objetivos é evitar a fiscalização apenas quando a encomenda chega no país, porque a quantidade de remessas não para de crescer. Também será minimizado o problema de vazamento de dados dos destinatários, que acabam sendo alvo de golpes. O deputado Júlio Lopes, do PP do Rio de Janeiro, elogiou o trabalho da Receita e afirmou que é preciso tratar a pirataria de forma especializada em todos os órgãos públicos e citou o problema de sementes fabricadas em desacordo com a regulação nacional.
4: Os caminhões de sementes transgênica feitas fora das regras e fora das normas são aprisionados e não há conhecimento da Polícia Rodoviária Federal, nem da Polícia Federal, nem de órgão nenhum para fazer a apreensão da mercadoria. Então esses têm sido liberados e são casos gravíssimos porque essas sementes, quando feitas fora de norma, elas podem gerar pragas, gerar deformações nas colheitas brasileiras, enfim, no meio ambiente como um todo, né?
3: O deputado sugeriu ainda que a Receita cruze dados dos 47 milhões de CPFs que fazem compras no exterior com as suas rendas declaradas. Segundo ele, isso deverá revelar irregularidades. De acordo com a Receita Federal, as encomendas do exterior passaram de cerca de 30 milhões de pacotes em 2019 para mais de 200 milhões em 2023. Para este ano, é esperado uma arrecadação recorde com as encomendas, equivalente a 10% de todo o volume importado pelo país, ou 5 bilhões de reais. Da Rádio Câmara de Brasília, Silvia Minhato.
0: Carlos Chiodini, do MDB de Santa Catarina, defende a transferência para Brasília da sede do órgão responsável por regular e fiscalizar o mercado de valores mobiliários no Brasil. O projeto prevê que a mudança da Comissão de Valores Mobiliários seja feita de forma gradual, em até 4 anos.
2: Para Carlos Chiodini, a transferência aproxima a CVM de outros órgãos federais sediados em Brasília, facilitando a articulação entre as instituições. O projeto também assegura aos servidores da autarquia no Rio de Janeiro a opção de se transferir para Brasília ou de permanecer no estado.
0: Stefano Aguiar, do PSD de Minas Gerais, apoia a criação da Frente Parlamentar em defesa do mutualismo, sistema em que as pessoas se associam para compartilhar custos e oferecer oferecer proteção patrimonial umas às outras. A proposta, segundo o deputado, é uma alternativa aos seguros tradicionais.
2: A frente pretende reunir parlamentares, governo, empresas e entidades do setor para acompanhar a regulamentação da proteção patrimonial mutualista. Stefano Aguiar acredita que a iniciativa pode ampliar o acesso dos brasileiros a uma opção de proteção competitiva.
1: Comissões.
0: Comissão de Trabalho aprova relatório da subcomissão sobre o setor de estética. A repórter Maria Neves traz os detalhes da medida proposta.
5: A Comissão de Trabalho da Câmara aprovou o relatório final da Subcomissão Especial sobre o Setor de Estética, elaborado pela deputada Soraya Santos, do PL do Rio de Janeiro. Além de um projeto de lei que altera a regulamentação das atividades dos profissionais do setor, a relatora apresentou recomendações aos poderes executivo. Soraya Santos argumenta que as interpretações da legislação vêm dificultando o exercício dos profissionais de estética.
6: Estudante de faculdade de estética, migrando para outras carreiras, para biomedicina ou para medicina, passando dificuldades, por exemplo, com a compra de insumos. Porque se eu não sou reconhecida, eu não posso comprar. É humilhante eu fazer um curso universitário regulamentado por um órgão público e eu ter que precisar de uma outra pessoa para assinar a compra do material que eu quero trabalhar. Para piorar, a Anvisa e as vigilâncias sanitárias não reconheciam profissão quando a competência delas não é reconhecer. Quem reconhece profissão é a lei e o Congresso aprovou a profissão.
5: Como forma de solucionar interpretações divergentes, a relatora sugere inserir expressamente na lei que os esteticistas são profissionais da área de saúde para todos os efeitos legais. Outro problema detectado pela subcomissão, segundo Soraya Santos, foi a falta de um currículo nacional que padronize a formação de esteticistas e cosmetólogos. Por isso, ela sugere ao Ministério da Educação que elabore diretrizes curriculares específicas para todos os cursos da área, além de criar mecanismos de certificação técnica para profissionais já formados. A proposta também permite a atuação de profissionais formados em outras áreas da saúde, como esteticistas, desde que façam pós-graduação na área ou passem por exame de proficiência. Da Rádio Câmara de Brasília, Maria Neves.
1: Trabalho.
2: Nicolete, do PL de Roraima, apresentou projeto que permite a servidores públicos atuarem como microempreendedores individuais. A proposta condiciona a atividade à inexistência de conflito de interesses com as funções exercidas no serviço público.
0: Nicolete afirma que a proibição atual pode levar servidores que realizam atividades nas horas de folga à informalidade. Para ele, a mudança estimula a formalização de pequenos negócios e preserva o funcionamento do serviço público por meio de regras definidas por cada ente federativo.
1: Transportes.
2: Danley de Deus Interhalls, do PSD do Rio Grande do Sul, pede a realização de uma audiência para discutir a concessão da BR-285 no trecho entre Passo Fundo e a região de Ijuí. A proposta prevê a participação de representantes do governo, de órgãos de transporte e de prefeitos.
0: Danley de Deus Interhalls argumenta que a concessão pode acelerar investimentos como duplicação de trechos, construção de terceiras faixas e melhoria da sinalização. Ele afirma que as mudanças podem aumentar a segurança na rodovia e fortalecer a logística e a economia da região.
1: Desenvolvimento regional.
2: Júlio César, do PSD do Piauí, defende projeto que isenta permanentemente os consumidores que produzam a própria energia renovável de pagar pelo uso da rede de distribuição. O texto acaba com a cobrança gradual sobre a energia solar excedente devolvida ao sistema.
0: Júlio César entende que a medida corrige uma distorção que é a cobrança pela energia injetada na rede. Segundo o parlamentar, o objetivo é garantir segurança jurídica, democratizar o acesso à energia limpa e incentivar novos investimentos sem sobrecarregar o cidadão.
1: Agricultura.
2: O projeto de Paulo Teixeira, do PT de São Paulo, proíbe a exportação de animais vivos destinados ao abate ou à engorda. Ele explica que a medida busca reduzir o sofrimento dos animais durante transportes de longa distância e reforçar as políticas de proteção e bem-estar animal.
0: Segundo Paulo Teixeira, a proposta também pretende estimular o processamento da produção pecuária no país, contribuindo para a geração de empregos

0: renda e arrecadação. A proibição não se aplica a animais destinados à reprodução, pesquisa, melhoramento genético ou conservação de espécies.
1: Votação. A Comissão de Desenvolvimento Econômico da Câmara aprovou dois projetos para reduzir o impacto ambiental no uso de plásticos. Uma das propostas prevê a diminuição gradativa dos microplásticos em cosméticos e produtos de higiene pessoal, como informa o repórter Luiz Cláudio Canuto.
2: Dois projetos sobre redução do impacto ambiental do uso de plásticos foram aprovados pela Comissão de Indústria e Comércio da Câmara dos Deputados. Um deles obriga a classificação dos plásticos usados em produtos produzidos no Brasil ou importados, e o outro projeto trata da redução de microplásticos em cosméticos e produtos de higiene pessoal. A proposta que trata da classificação dos plásticos trata também de reciclagem. O texto aprovado foi apresentado pelo relator, deputado Alexandre Lindenmayer, do PT do Rio Grande do Sul, e muda a Política Nacional de Resíduos Sólidos, com metas progressivas de reciclagem das embalagens. Pela versão aprovada, em até 5 anos, 10% das embalagens plásticas devem ser recicladas. O texto prevê ainda incentivos fiscais para indústrias que usem materiais com desempenho ambiental. A proposta foi inspirada em regulamento da União Europeia. Para o relator, Alexandre Lindenmayer, a regulação é necessária para evitar que o Brasil se torne um depósito de materiais banidos em outros países.
3: A poluição plástica não é apenas um problema visual ou ambiental, mas uma emergência de saúde pública. Estudos recentes têm confirmado a presença de polímeros em tecidos cardíacos humanos e na placenta, elevando o risco de doenças crônicas não transmissíveis, como doenças cardiovasculares.
2: O projeto ainda vai ser analisado pelas Comissões de Defesa do Consumidor e de Constituição e Justiça. Já o outro projeto aprovado, sobre redução gradual e eliminação total do uso de microplásticos em cosméticos e produtos de higiene pessoal, foi para a Comissão de Meio Ambiente. A Comissão de Indústria e Comércio seguiu o voto do relator, deputado Marcelo Queiroz, do PSDB do Rio de Janeiro. O texto considera microplásticos as partículas sólidas, sintéticas, insolúveis em água e não biodegradáveis, com dimensões inferiores a 5 milímetros, de origem petroquímica e colocadas intencionalmente em cosméticos e produtos de higiene pessoal com funções esfoliantes, abrasivas, de limpeza ou de alteração de textura. São ingredientes comuns em esfoliantes faciais e corporais, shampoos, cremes dentais e sabonetes. O relatório de Marcelo Queiroz foi lido pelo deputado Alexandre Lindenmayer.
3: Esses microplásticos tão presentes em produtos cosméticos ou de higiene pessoal com funções esfoliantes e abrasivas, por exemplo, ao serem utilizados e descartados, geram um significativo fator de poluição em águas superficiais com grande potencial de risco à saúde humana. Nestes casos, uma das soluções recomendadas é justamente a de que o poder público atue de forma a regulamentar ou mesmo proibir as atividades responsáveis por causar esse dano coletivo.
2: Pela proposta, o cronograma progressivo de redução a ser cumprido por fabricantes, importadores e formuladores é de 30% em até 3 anos, 60% em 5 anos, 90% em 7 anos e a eliminação total em 10 anos. O cronograma pode ser ajustado com justificativa técnica quando não houver insumo alternativo com o mesmo desempenho, risco à segurança do consumidor na substituição ou impactos ambientais adversos do insumo que substituiria. A proposta ainda vai ser analisada pelas comissões de Meio Ambiente e de Constituição e Justiça. Da Rádio Câmara de Brasília, Luiz Cláudio Canuto.
1: Meio Ambiente.
0: Projeto de delegado Matheus Laiola, do União do Paraná, cria o programa local seguro para animais vítimas de maus tratos. A proposta prevê acolhimento imediato, atendimento veterinário e manutenção dos animais resgatados em ações policiais, fiscalizações ou decisões judiciais.
4: Delegado Matheus Laiola incluiu no texto que o responsável pelos maus tratos deverá arcar com as despesas de resgate e tratamento do animal. O projeto permite que hospitais e clínicas veterinárias, universidades e abrigos possam se credenciar para receber os animais resgatados.
0: A prevenção de maus tratos contra animais é o foco de projeto apresentado por Fábio Macedo, do Podemos do Maranhão.

0: O texto inclui nos currículos escolares conteúdos sobre direitos dos animais, além de ações educativas voltadas ao respeito e à proteção da vida animal.
1: Fábio Macedo também propõe que adolescentes responsáveis por atos de violência contra animais cumpram serviços comunitários, de preferência em entidades de proteção e saúde animal. A proposta ainda institui o 4 de outubro como Dia Nacional da Proteção, Respeito e Empatia com os Animais.
0: Termina agora o jornal Câmara dos Deputados, produzido pela Rádio Câmara, com trabalhos técnicos de Everson Urani e a apresentação de Márcio Aquiles Sardi e Val Monteiro. Boa noite.
1: Uma boa noite para você. A Voz do Brasil volta amanhã.
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1: Os sucos detox são ricos em água, vitaminas e minerais, sendo recomendado beber entre 250 a 500 ml por dia, junto com uma alimentação saudável. Esses sucos também podem ser incluídos em outros tipos de dietas, como na dieta para desintoxicar o fígado ou na dieta low carb, por exemplo. Faça uma mistura de 2 colheres de chá verde, com 2 colheres de açúcar mascavo e 1 colher de creme de leite. Aplicar sobre a pele do rosto em movimentos circulares. Isso ajuda a manter a elasticidade da pele por causa do colágeno e evita o aparecimento de rugas.
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3: Olá, aqui é a professora Camila da Futura Idiomas e trago uma curiosidade da língua espanhola. Você sabia que o espanhol na internet é a terceira língua mais popular? Com quase 8% dos usuários, o espanhol na internet é a terceira língua mais popular. Nas maiores redes sociais, como Facebook e X, é a segunda língua mais comum. Na Wikipédia, é a segunda língua mais importante em relação ao número de usuários.
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1: A fabricante de celulares chinesa Oppo vai lançar seu novo top de linha, o Find X10 Pro Max, que terá 3 câmeras com sensores de 200 megapixels cada. Esse será o primeiro smartphone do planeta a ter uma configuração de câmeras assim. O último lançamento da Oppo, o Find X9 Ultra, contava com 2 sensores de 200 megapixels. Não se sabe ainda se o aparelho será

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2: Abusou do glitter? Óleo de coco ajuda a remover o produto do rosto e do corpo também. O matcha é um chá feito com folhas jovens do chá verde e que ajudam a tirar o sono, melhorar a concentração e o estado de alerta, porque contém cafeína, um composto bioativo que possui ação estimulante do sistema nervoso.
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8: A animação Carros da Disney Pixar vai voltar aos cinemas brasileiros no mês de outubro para celebrar seu 20º ano de lançamento. O filme foi lançado em 2006 e acompanha Relâmpago McQueen, um carro de corrida talentoso, ambicioso e convencido de que nasceu para vencer. A Disney vai anunciar a data exata da reestreia do longa nos cinemas.
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Olá, irmão ou irmão que nos ouve agora, como você está? Se estiver tudo bem, que Deus lhe abençoe e conserve. Caso esteja vivenciando enfrentamento de qualquer sorte, que Deus lhe fortaleça para que supere, aprenda e cresça com eles. Na verdade, é isso mesmo, não é? A vida é uma incansável professora e inesgotáveis são as lições para que avancemos. E por falar em lições, observemos esta de Emmanuel, pela psicografia de Chico Xavier, contida no livro Paz e Renovação, capítulo 6, com o título Ciência e Vida. No mundo, possuímos centrais elétricas que asseguram a iluminação de grandes cidades. Impossível, no entanto, olvidar os milhões de criaturas que ainda se debatem nas trevas da ignorância. Dispomos de usinas poderosas que geram a força indispensável à manutenção do trabalho em largas faixas do globo. Forçoso lembrar, porém, que surpreendemos em toda parte legiões de pessoas tombadas em desânimo ou desespero, a caminho da criminalidade ou do suicídio, à míngua de energia espiritual. Realizamos com êxito a ablação de tumores malignos. Necessário, todavia, observar que ainda não sabemos como impedir a formação dos quistos de

de ódio que infelicitam as almas. Construímos palácios de moradia com todos os apetrechos da civilização. Imperioso, entretanto, anotar que em nenhuma época do passado tivemos que facear tantos processos de angústia e de obsessão. Num átimo, escutamos essa ou aquela mensagem expedida sem fio de ponta a ponta do planeta. Quase sempre, contudo, ignoramos de que modo ouvir com serenidade e proveito as queixas do próximo em sofrimento. Transita-se agora da Terra para a Lua, ultrapassando-se as barreiras da gravitação. No entanto, muito de raro em raro, aprendemos a superar as trincheiras da indiferença ou da aversão para viajar de uma casa para outra ou de nossa alma para outra alma a serviço da paz. Ciência e vida. Bendita seja a inteligência que esculpe as técnicas avançadas do progresso, responsáveis pelas novas facilidades humanas. Entretanto, é preciso reconhecer que sem Jesus Cristo aplicado à nossa própria vida, estaremos sempre andrajosos e famintos de coração. Observando os encantos da vida em todas as suas nuances, desde o fenômeno da multiplicação da semente lançada ao solo, o equilíbrio dos astros no espaço infinito, a beleza das noites enluaradas, as cores do pombo, a delicadeza do beija-flor, o perfume do jasmim, o milagre da gestação e da maternidade, até o mundo microscópico, submerso em águas profundas e inexploradas, fica fácil para um olhar interessado enxergar a presença divina. E nesse contexto de vida exuberante, tem uma parte reservada para a gente, para mim, para você, para toda e qualquer pessoa, que é melhorar a qualidade de nossos relacionamentos. E isso implica necessariamente no esforço de eliminar as fronteiras do egoísmo, que normalmente nos engana, e ampliarmos a visão de mundo e de família, vivendo em fraternidade, na capacidade máxima que conseguirmos. Se hoje a gente consegue apenas se silenciar, vamos silenciar. Mas vamos nos esforçar para amanhã já conseguirmos também amar o ofensor, sem nunca devolver o mal na mesma intensidade. Convivência. Eis aí a matéria que nos pede aulas de reforço. E eis aí também a chave para a nossa cura verdadeira. Uma amiga muito querida do catolicismo, devota fervorosa de Santa Teresinha, participando conosco de uma live espírita, trouxe-nos um ensinamento, uma daquelas pérolas que não dá para esquecer, nem com muito esforço, sabe? Ela trabalha com marketing digital e lives, e por conta disso, está sempre com o celular ao alcance das mãos, dos olhos e dos ouvidos. Tem 4 filhos, sendo a caçula, a Manuela, de 4 anos de idade. Relatou-nos que numa manhã qualquer, enquanto tomava café da manhã na companhia de sua filhinha, estava a manusear o celular, lendo e respondendo mensagens do WhatsApp. Até que num dado momento, sua filhinha lhe requisita um tanto mais de atenção. E ela lhe explica que seu trabalho lhe exige isso, retorno e atenção para seguidores e clientes. Foi então que a Manu, com as duas mãozinhas sobre o próprio peito e na tranquilidade que lhe é própria, olhando-a profundamente nos olhos, lhe diz: "Mamãe, a sua vida está aqui."

0: Ela confessou-nos que foi um susto, um abençoado susto que lhe despertou para a verdadeira prioridade da vida, o que realmente merece toda a nossa atenção, os melhores momentos e os maiores esforços. A qualidade da convivência, especialmente de nossa família. E voltamos a dizer, muito embora aí está a solução para a maioria de nossas aflições, é justamente aí que continuamos falhando. Apliquemos Jesus em todas as suas recomendações, na convivência, no dia a dia, julgando menos e perdoando mais, mas servindo sempre. E sabe como? Levando-o conosco em pensamentos e atitudes por onde formos, não dá erro. Mas se porventura falhares, não se preocupe. Recomeça o mais rápido que puder. Não perca tempo. Muita paz.
1: 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Numa entrevista recente, a atriz Gal Gadot confirmou: não interpretará novamente Mulher Maravilha no novo universo da DC Studios. Segundo ela, é uma personagem incrível, com a qual muitos de nós nos importamos. Então, quem quer que a interprete, desejo que ela aproveite essa jornada incrível com essa personagem fantástica.
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3: Chega lá, Rio Negro e Solimões assim.

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1: Todos que nos acompanham aqui na Rádio Vox FM, programa o seu dia comigo, meteorologista Kátia Braga. Uma quarta-feira de calmaria nessa manhã em muitos pontos, Lava Bassano e região com cerração. Céu nublado depois, mais à tarde, o sol vai brilhar forte. É dia de secar o solo e da gente lavar roupa. Um bom dia de sol, muito bom, né? 8 graus nessa manhã, à tarde 21 e à noite 12 graus. O vento é calmo nessa quarta-feira. Na madrugada deve soprar um vento um pouco mais para moderado. O vento pode chegar em torno de 30 quilômetros por hora. A quinta-feira vai ser bem ensolarada, mas com vento manhã e tarde. 11 graus no início do dia e 24 à tarde da quinta-feira. A sexta, céu encoberto, manhã e parte da tarde, mas o solzinho aparece lá no meio da tarde em diante. Olha, tem chuva, mas é apenas garoa. Te desejo excelente, abençoado dia. Saudações meteorológicas.
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4: Atenção, você que é assinante do Apple One e também do serviço de streaming Apple TV Plus. O Apple One individual teve um aumento de preço. Saltou de R$42,90 para R$47,90 por mês. Já o Apple TV Plus, que custava R$29,90, passou para R$34,90 no plano mensal e de R$220 para R$279 no plano anual. O Apple Music, no entanto, não sofreu reajustes.
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3: Richarlison desabafou em suas redes sociais e pediu para ser negociado pelo Tottenham. O atacante brasileiro perdeu espaço no clube e seu sonho de retornar ao Everton está ficando cada vez mais distante. Segundo o brasileiro, ele passou por muitos problemas nos últimos anos, a maioria decorrente de decisões alheias. E ele prometeu: depois de tudo que passei nos últimos anos, decidi que nunca mais decidiria o meu futuro por mim.
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3: Alguns fatores que afetam a rapidez ou lentidão do metabolismo incluem coisas que você não controla, como idade, sexo e genes. Mas, uma vez que seu metabolismo esteja em ordem, acelerá-lo está em suas mãos. Concentre-se no que realmente faz diferença: exercício. As células musculares precisam de muita energia, o que significa que elas queimam muitas calorias. Na verdade, elas queimam calorias mesmo quando você não está se exercitando. Portanto, os benefícios continuam até depois de você parar de suar. O exercício se torna ainda mais importante à medida que você envelhece. Naturalmente, você perde massa muscular com a idade, o que diminui seu metabolismo. O exercício pode evitar esse declínio. É preciso desafiar os músculos frequentemente de duas maneiras, tornando seu exercício aeróbico e muscular mais intenso. Agindo assim, você fará mais do que apenas ajudar o metabolismo. Coração, ossos e até mesmo seu humor serão beneficiados.
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0: Obrigado.
1: 1:21.

0: Apple possivelmente vai apresentar os novos Apple Watch Series 12 e Apple Watch Ultra 4 no evento no próximo dia 9 de setembro. Dizem que esses dois novos relógios farão monitoramento contínuo do batimento cardíaco do usuário. E o app dedicado à saúde e bem-estar foi completamente remodelado. Mas o design não vai mudar muito.
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1: Hoje é quarta-feira e você confere as primeiras informações do dia. O produto interno bruto, PIB, soma dos bens e serviços produzidos no país, cresceu 0,5% no segundo trimestre deste ano, na comparação com o mesmo período anterior, informou o IBGE. O índice ficou acima do esperado pelo mercado e superou a estimativa do Banco Central, que previu uma alta de 0,2%. No entanto, apesar do resultado, desacelerou em relação ao crescimento registrado no primeiro trimestre do ano. Voltamos em instantes com mais um bloco de notícias.
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0: Muito obrigado.
1: Coisa boa.
0: Valeu, gente.
2: O tenista brasileiro João Fonseca vai enfrentar o espanhol Carlos Alcaraz no São Paulo Super Match. Partida de exibição será realizada em São Paulo no dia 12 de dezembro. Esse será o terceiro jogo entre os dois. A primeira vez foi em Miami, em dezembro do ano passado. Alcaraz levou a melhor. Em março passado, em um jogo oficial pelo Miami Open, o brasileiro perdeu para o espanhol na segunda rodada do Masters 1000.
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0: 2h22.
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0: 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O presidente do Senado, Davi Alcolumbre, indicou o ex-presidente da Casa, Rodrigo Pacheco, para a vaga aberta no Tribunal de Contas da União, com a renúncia do ministro Bruno Dantas. Pacheco era o favorito para assumir o posto com o apoio de Alcolumbre. A saída de Dantas, que protocolou na última segunda-feira o pedido de renúncia ao cargo de ministro do TSU, abriu caminho para que o Senado escolhesse seu substituto. Voltamos em instantes com mais um bloco de notícias.
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0: 3 horas.
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0: Fred? Eu não sei não, hein?
1: É, Gustavo deve estar fora de área.
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5: Olá, sou a professora Paola da Futuro Idiomas e hoje vou contar algumas curiosidades sobre a Inglaterra. A Inglaterra tem uma das monarquias mais antigas do mundo, com mais de 1000 anos de tradição. Os ingleses bebem cerca de 100 milhões de xícaras de chá por dia. É praticamente um ritual nacional. Lá, dirige-se pelo lado esquerdo da rua e o volante fica à direita do carro. Existem mais de 4 mil castelos espalhados pelo país, muitos ainda abertos para a visitação. Dizem que na Inglaterra você vive as 4 estações em um só dia. O clima é imprevisível e chove frequentemente.
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6: O craque argentino Lionel Messi anunciou nesta segunda-feira que se aposentou da seleção argentina de futebol. Segundo Messi em suas redes sociais, foi uma decisão que doeu e dói na alma, mas entendo que é o momento. Já não tenho mais para dar e, além disso, vem grandes jogadores atrás que merecem estar na seleção argentina. Segundo amigos, Messi ficou extremamente desiludido após a derrota para a Espanha na final da Copa.
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0: 3:18.
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2: O atacante brasileiro Alan Elias, de 22 anos, assinou um contrato válido por 5 temporadas com o clube inglês Manchester City. Com ele, são 6 os reforços do City na janela de transferências. Segundo o diretor de futebol do clube, num comunicado, Alan é um jogador realmente empolgante e acreditamos que será uma grande adição ao elenco. Ele demonstrou ao longo de sua curta carreira até aqui que vai lutar para ser o melhor que puder. A negociação vai chegar a 40 milhões de euros.
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5: 3:56.
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0: 4:22. 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
1: A NASA, Agência Espacial Norte-Americana, lançou nesta segunda-feira o telescópio Nancy Grace Roman, o maior observatório panorâmico já construído. Ele foi levado ao espaço por um foguete Falcon Heavy da SpaceX, lançado do Centro Espacial Kennedy, na Flórida. Esse telescópio terá como missão explorar o universo e procurar respostas sobre a energia escura, os exoplanetas e a astrofísica de infravermelhos.
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1: Existe uma teoria que se chama 90-10, onde uma pessoa tem 90% da

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Pesquisa eleitoral divulgada ontem pelo Instituto Real Time Big Data sobre as intenções de voto para a presidência da República mostra o presidente Luiz Inácio Lula da Silva na liderança no primeiro turno, com 38% das intenções de voto contra 30% de Flávio Bolsonaro. Os números no primeiro turno são referentes ao cenário estimulado.

0: uma lista de candidatos é apresentada aos entrevistados e sem a presença de Pablo Marçal. Voltamos em instantes com o último bloco de notícias.
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2: Todos que nos acompanham aqui na Rádio Vox FM, programa seu dia comigo, meteorologista Kátia Braga. Uma quarta-feira de calmaria nessa manhã em muitos pontos, Nova Bassano e região com cerração. Céu nublado depois, mais à tarde, o sol vai brilhar forte. É dia de secar o solo e da gente lavar roupa. Um bom dia de sol, muito bom, né? 8 graus nessa manhã, à tarde 21 e à noite 12 graus. O vento é calmo nessa quarta-feira. Na madrugada deve soprar um vento um pouco mais para moderado. O vento pode chegar em torno de 30 quilômetros por hora. A quinta-feira vai ser bem ensolarada, mas com vento manhã e tarde. 11 graus no início do dia e 24 à tarde da quinta-feira. A sexta, céu encoberto, manhã e parte da tarde, mas o solzinho aparece lá no meio da tarde em diante. Olha, tem chuva, mas é apenas garoa. Te desejo excelente, abençoado dia. Saudações meteorológicas.
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6: A fabricante de eletrônicos chinesa Huawei vai apresentar seu novo smartphone triplo num evento no próximo dia 7 de setembro, o Mate XT2. E ao contrário do formato em Z dos primeiros modelos da fabricante, o Mate XT2 terá uma forma em U para ser desdobrado e terá algumas diferenças na forma como será utilizado pelo usuário. Agora, esperar para ver.
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29: O rapper norte-americano 50 Cent será o produtor executivo da série em live action baseada no game Payday. E 50 Cent não vai parar por aí. Ele vai interpretar Balrog no reboot de Street Fighter no cinema, que vai estrear em outubro.
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Queridas irmãs, queridos irmãos, a paz de Jesus. Aqui é Luziane Bahia e está no ar mais um podcast Café com Espiritismo. O que é a indiferença? Quais são os seus males? Quais as suas gênesis? Como é possível a indiferença diante da dor, das lutas e das vicissitudes que o outro atravessa? Jesus não nos colocou a todos na condição de irmãos? Como então explicamos a indiferença? Joana de Ângeles, no livro Oferenda, traz-nos uma mensagem cujo título é Indiferentes. E aqui compartilhamos alguns trechos do referido texto para as nossas reflexões. A indiferença, em qualquer situação que se expresse, é morte da ação, que induz a criatura ao progresso. O indiferente padece de um estado mórbido, que domina pouco e pouco, ameaçando-lhe o equilíbrio, anulando as motivações que o capacitam para a luta. Seja como for que se apresente, a indiferença denota ausência de vida, de ideal vitalizador. Quem sofre de tal contingência deambula em estado de transe, sem estímulos para liberar-se. Guardadas as proporções, o aguerrido adversário de uma causa ou pessoa é alguém que crê nos móveis da sua definição. Comporta-se de tal forma porque se apoia em valores que lhe parecem legítimos e muda de atuação quando, necessariamente esclarecido, se convence do erro em que campeia. A pessoa indiferente, no entanto, não ouve, nem quer ver, de alguma forma acomodando-se à situação mental e física em que mergulha. Os que assim procedem estão enfermos da alma. Anelaram por metas que não alcançaram. Confiaram em excesso e sentiram-se defraudados. Aguardavam da vida mais do que lograram. Autovalorizam-se em demasia e não aceitam o conceito em que são tidos. Procuram refugiar-se na indiferença antes de tentar mais uma vez, mesmo que do esforço resulte o despertamento para uma nova escala de valores humanos, em que voltaram a participar dos ideais que enobrecem e dignificam a vida. Os indiferentes são arredios, porque perderam a fé, negam-se a confiar em alguém. Assumem atitudes cínicas como mecanismos de defesa. Fazem-se irônicos. Com a vaidade pessoal ferida por motivações a que atribuíam desmedida significação, são insensíveis aos apelos do sentimento que anestesiam e da razão que repelem. Procuram realização pessoal através de conquistas a que dão excessivo conteúdo, transferindo-se das frustrações de que sentem objeto. No campo das atividades espirituais nestes dias, os encontrarás em número surpreendente. Não reagem favorável ou negativamente. Estão em outra dimensão de interesse. Não são neutros sequer. Negam-se a si mesmos a oportunidade de renovação. Não te aflijas pela atitude deles. Reencontrarão mais tarde o caminho correto que deverão percorrer. A dor generosa ajudá-los-á no programa da redenção. Também, em razão deles, não deixes de produzir com afinco e entusiasmo no teu campo de ação.

0: quando os defrontares. E encerrando a mensagem, a benfeitora sinaliza: não foram apenas os que odiavam e temiam a soberana força do amor de Jesus que o levaram à morte, e sim os indiferentes. Um sumo sacerdote, negligente, que preferia ignorá-lo, resolvendo por silenciar-lhe a voz, e um governante frio, que lavou as mãos ante o seu destino. Todavia, apesar deles, o Senhor escreveu, através do sacrifício pessoal, na história da humanidade, a página mais comovedora e estoica de todos os tempos, que até hoje atrai mentes e corações para a sua doutrina, mesmo havendo ainda muitos indiferentes que se recusam recebê-lo e respeitá-lo. Com gratidão imensa no coração, um grande abraço e até o próximo podcast Café com o Espiritismo.
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6: Nota de falecimento e convite para enterro. A funerária Memorial Bassanense, juntamente com a esposa Edilis Furlaneto Concari, em memória. Filhos Milton, Ayrton e Clairton. Irmãos Neiva, Valdomiro em memória, Paulo, Neuza em memória, Maria, Neura, Natalina e Celis, noras, netos e bisnetos comunicam o falecimento

0: de Sérgio Balduino Concari, de 74 anos. O corpo está sendo velado na Sala Prata do Memorial Bassanense. A celebração de despedida será nesta quarta-feira, dia 2 de setembro, às 10 horas, logo após o seu sepultamento no cemitério da comunidade São Pedro, linha oitava. Noticiamos o falecimento e convite para enterro de Sérgio Balduino Concari.
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15: 6h18, bom dia. Quarta-feira, 2 de setembro. Temperatura nesta manhã, nesse início de dia, 10 graus, 22 a máxima. Já começa a ter temperaturas menores no início da manhã. Perspectiva de amanhã também ter temperaturas muito parecidas como hoje. Final de semana, temperaturas mais baixas, chegando aí até mínimas de 2 graus. Destaques desta manhã: dólar cai a 5,15, a bolsa brasileira abre o mês em alta. Caso Banco Master, André Mendonça consultará a presidente da corte antes de decidir pedido de investigação sobre Alexandre de Moraes. Destaque para Daniel Vorcaro: diz a Moraes que tem dívida de vida com o ministro e agradece por tudo, aponta Polícia Federal. O destaque também do Banco Master: banqueiro Daniel Vorcaro faz contrato de 50 milhões de reais para a mulher de Alexandre de Moraes e se torna sócia de aeronaves dele. Setembro começa com alternância de nebulosidade, chuva e sol aqui no Rio Grande do Sul. Destaque para temporais e granizo que deixam rastro de estrago em quase 50 municípios gaúchos. O temporal aí do final de semana. A Expo Inter segue até o dia 8 de setembro com várias atrações. A Expo Inter que começou no último final de semana. Logo mais tem outros destaques desta manhã, informações também. Destaque do tempo, manchete, predomínio de sol e manhãs mais frias. A quarta-feira, ela destaca sol e temperaturas um pouco mais baixas no amanhecer. 6h19.

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3: 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Destaque para o mercado brasileiro de soja, que registrou preços mais altos, e os fortes movimentos da alta na Bolsa de Chicago para níveis são observados. O maior movimento desde 2023, que puxaram os valores também no Brasil. O mercado interno teve ofertas acima da paridade de exportações, com a indústria elevando os seus preços. Os contratos futuros fecharam em forte alta na Bolsa de Mercadoria de Chicago, atingindo os melhores patamares em mais de 2 anos e meio. Destaque para as restrições impostas pela União Europeia à carne brasileira, que pode durar pelo menos 1 ano, conforme avaliações de especialistas. A medida que visa a segurança alimentar foi anunciada após a identificação de questões relacionadas ao uso de antimicrobianos na produção de carne de proteína animal. Destaque para a Emater, que divulgou na última terça-feira a projeção da safra de grãos de verão para o Rio Grande do Sul, estimando uma produção de 35 milhões de toneladas. Apesar das previsões de El Niño, a área plantada deve se manter semelhante ao ciclo anterior, com destaque para o milho, que terá aumento na área cultivada. Destaque também para o uso do milho para a produção de etanol nos Estados Unidos, que somou 475 milhões de buchas, que é 12,07 milhões de toneladas. E os dados foram divulgados na última terça no relatório do Departamento de Agricultura dos Estados Unidos, volume que ficou 2% acima do registrado em junho e 4% se comparado com julho do ano passado. E o mercado do boi gordo voltou a apresentar manutenção de padrão nas negociações em grande parte do país, com algumas transições acima da referência média. No mercado atacadista, o otimismo nessa primeira semana de setembro se prevalece, ainda que não haja espaço para movimentos expressivos de altas, considera os analistas sobre a carne bovina. Cotações para hoje: soja R$ 142 e o milho R$ 63.
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5: Bom dia. A mensagem do dia de hoje é retirada do livro Preceitos de Luz. Quando oramos a Deus, devemos fazê-lo com alegria. Não devemos orar então de lamúria, lamentação. Se um filho se encontrar com o seu pai, depois de muito tempo, mas somente lamentar a sua desgraça, será que o pai ficará feliz? Será que podemos considerar tal filho um bom filho? Um bom filho não seria aquele que, se preenchido de alegria e felicidade, somente de encontrar o seu pai? Não se lamurie diante de Deus. Não fique só chorando pelos seus problemas, mas declare a Deus: sou feliz, sou saudável, sou próspero, sou herdeiro de tudo que Deus tem, sou herdeiro de tudo que Deus é. Por isso, já sou um filho de Deus perfeito, feliz, saudável e próspero. Esta é a oração verdadeira de um bom filho de Deus. Que Deus abençoe o seu dia. Bom dia, muito obrigada.
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8: Todos que nos acompanham aqui na Rádio Vox FM, programa seu dia comigo, meteorologista Kátia Braga. Uma quarta-feira de calmaria nessa manhã em muitos pontos, Nova Bassano e região com cerração. Céu nublado depois, mais à tarde, o sol vai brilhar forte. É dia de secar o solo e da gente lavar roupa. Um bom dia de sol, muito bom, né? 8 graus nessa manhã, à tarde 21 e à noite 12 graus. O vento é calmo nessa quarta-feira. Na madrugada deve soprar um vento um pouco mais para moderado. O vento pode chegar em torno de 30 km por hora. A quinta-feira vai ser bem ensolarada, mas com vento manhã e tarde. 11 graus no início do dia e 24.

0: à tarde da quinta-feira. A sexta, céu encoberto, manhã e parte da tarde, mas o solzinho aparece lá no meio da tarde em diante. Olha, tem chuva, mas é apenas garoa. Te desejo excelente, abençoado dia. Saudações meteorológicas.
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15: Resultados dos jogos sorteados ontem: Loto Fácil, concurso 3.777, números sorteados 3, 5, 7, 8, 9, 10, 12, 13, 15, 19, 20, 21, 22, 24 e 25. Teve um ganhador, estimativa de prêmio para o próximo concurso: 2 milhões. Também teve o sorteio ontem do Dia da Sorte, concurso 1.287, números sorteados 3, 6, 16, 18, 26, 27 e 29, mês da sorte, novembro. 100 mil, estimativa de prêmio para o próximo concurso, e teve um ganhador, a Mega Sena também teve sorteio ontem de noite, concurso 3052, que acumulou números sorteados 16, 30, 40, 47, 48 e 60. 41 milhões, estimativa de prêmio para o próximo concurso. Quina, concurso 7107, que acumulou números sorteados 33, 36, 49, 61 e 71. Estimativa de prêmio para o próximo concurso, 12 milhões e meio. Também teve a Time Mania, concurso 2430.

0: 36, números sorteados 19, 22, 27, 28, 49, 67, 73. Juventude, aqui do Rio Grande do Sul, time do coração, 11 milhões e 700 mil, estimativa de prêmio para o próximo concurso. E tem sorteios nesta noite de quarta-feira, com o Dia da Sorte, Dupla Sena, Loto Fácil, Loto Mania, Mais Milionária, Kine Super 7. Amanhã nós vamos conferir os resultados aqui na programação da Vox. 10 graus a temperatura, sol aparecendo nessa manhã. Hoje vai ser um dia ensolarado, com temperaturas em elevação, máximas que vão chegar a 22 graus hoje, com tempo firme. Esse dia agradável, com bastante sol, né? Então muito importante também depois dos dias aí de chuva, tempo bastante fechado. Então o sol vem aí para aquecer, aparecer nesse dia também. Alguns destaques rapidinho aqui: o Vorcaro consultou o ministro Alexandre de Moraes sobre fugir do país 2 dias antes de ser preso, revela a troca de mensagens. Manchete de hoje é o Banco Master, né? Então, várias questões em relação ao Banco Master, inclusive aí, 50 milhões de reais aí, o banqueiro Vorcaro teria feito um contrato com a esposa de Alexandre de Moraes. Então, toda uma situação envolvendo ainda o Banco Master, que segue como manchete principal em meio às questões políticas também, inclusive agora, né, em meio a todas essas questões eleitorais também. Então, existem essas informações agora que acabam despontando. Dupla Grenal tem clássico que decide quem vai para as quartas de final, jogo que acontece amanhã. Faltam um dia, 12 horas, 27 minutos, uma contagem regressiva para o Grenal 4-5-4. É, mas eu acredito que os torcedores, tanto gremistas quanto colorados, estão mais preocupados é com os times no brasileiro. Mas logo mais nós vamos ter destaques aí do esporte também. 7h33, bom dia.
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13: 7 horas 41 minutos. O final de semana muito especial está chegando em Nova Bassano. Vai ser de

0: 17 até 20 de setembro vai acontecer no Centro de Eventos, que vai receber os festejos Farroupilhas, uma programação especial para celebrar a cultura e as tradições gaúchas. E no sábado e no domingo, 19 e 20, também simultaneamente acontece a Multifeira CDL, que vai reunir expositores de Nova Bassano da região com produtos, novidades, oportunidades de negócio, brinquedos infláveis para a criançada e atrações para toda a família. Vai ser um final de semana para reunir a família, os amigos, prestigiar a cultura gaúcha e, claro, valorizar o comércio local e aproveitar tudo que Nova Bassano está preparando para você. Festejos Farroupilhas e Multifeira CDL, dois eventos num só lugar e muita coisa boa para você conferir. Anota na agenda, de 17 a 20 de setembro, então a programação Farroupilha, Semana Farroupilha, e 19 e 20, a Multifeira CDL. E inclusive também vai começar aqui em Nova Bassano o Campeonato de Futsal 2026, as inscrições até 4 de setembro, então é até sexta-feira. Então você retira sua ficha lá com o Gilmar no Departamento de Esporte da Prefeitura e monta sua equipe, participe. Campeonato de Futsal 2026. Trabalhadores, Nova Bassano, atenção, está disponível até 4 de novembro o prazo para solicitar o saque calamidade do FGTS destinado aos trabalhadores afetados por situação de calamidade pública. Para solicitar, basta acessar o aplicativo FGTS no celular e entrar no menu saques, depois selecionar solicitar saques e depois vai em calamidade pública. O trabalhador que ele pode indicar, inclusive, qualquer conta bancária para receber o valor, sem cobrança de taxa. O saque é de até R$ 6.220 por conta vinculada, limitada ao saldo disponível. E para ter direito, é necessário possuir saldo no FGTS e não ter realizado o saque pelo mesmo motivo nos últimos 12 meses. Você que quer já reservar o seu espaço lá no restaurante Zalza para o almoço da Romaria, já pode fazer 21 20 52 11 991 40 24 28, vai começar a servir o almoço a partir das 11 horas, então já pode reservar o seu espaço. Se a RGE solicitou a substituição de entrada de luz, você entra em contato com a Constru Casa, fala com o Odi, que ele vai trazer todas as informações e vai te assessorar para você fazer essa regularização. 999593144. O restaurante Vivan informa que estará servindo almoço no domingo da Romaria, 3273-1308 e 991016186. Tem oportunidades de emprego? Tem várias aqui, então eu vou falar primeiro da padaria Bassanense, que tem vaga de emprego aberta para ambos os sexos. Então, se você tem interesse, só deixar o currículo lá na padaria, passa ali do ladinho da praça, ou pelo WhatsApp 3273-1474, 3273-1474, WhatsApp, você pode mandar por lá também. Tem oportunidades na JBS, tem oportunidades para a fábrica de rações, operador de painel e assistente de laboratório. E você precisa ter ensino médio, disponibilidade de horário, a empresa oferece restaurante na unidade, plano de saúde, seguro de vida, participação nos resultados, kit assiduidade, entre outros benefícios. 999-30-2543, 999-30-2543, o WhatsApp, ou passa diretamente na JBS. A Stockmans de Nova Prata tem vaga para montador, ajustador de ferramentas e matrizes, funções efetuar a interpretação de desenhos mecânicos, efetuar a separação de peças para montagem, também efetuar a montagem e ajuste de dispositivos ou equipamentos, efetuar a instalação, manutenção e treinamento de equipamentos e ou dispositivos em clientes. Salário inicial a combinar: 997077961, 997077961 é o WhatsApp que você pode mandar o seu currículo, saber mais informações. Agora 15 minutos faltando para as 8. Temperatura nesta manhã, manhã de quarta-feira, 10 graus. Hoje é dia 2 de setembro. Bom dia.
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5: 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Destaques desta manhã, em especial os as STF, eleições e caso Master, enfim, os impactos no cenário político no país, com todas essas informações circulando nos portais, né? Várias declarações em relação a questões do Banco Master, relações com o ministro Alexandre de Moraes, então tudo isso impactando exclusivamente neste cenário em momento de período eleitoral. Daqui a pouco também tem destaques da segurança, destaques do esporte, porque amanhã tem decisão na Copa do Brasil, Grenal, para ver quem avança na competição. Logo mais, Gabriel traz essas informações. 10 faltando para as 8. Bom dia.
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7: Oito e dois, bom dia, uma ótima manhã de quarta-feira. Nós vamos trazer destaques da segurança e do esporte. Gabriel, bom dia, quais são as notícias dessa manhã?
8: Bom dia, Marcos, bom dia aos nossos ouvintes, uma ótima quarta-feira. Homem de 26 anos é preso por tráfico de drogas em Nova Araçá. Um homem de 26 anos foi preso por tráfico de drogas na noite da última terça-feira, dia 1º de setembro, na localidade de Vila Zuquete, em Nova Araçá. Durante a ação policial foram apreendidas 90 porções de cocaína, totalizando aproximadamente 130 gramas, além de um tijolo de maconha com 233 gramas e outras 14 porções da mesma droga, que somaram 63 gramas. Também foram recolhidas duas balanças de precisão, um telefone celular e diversos pinos plásticos utilizados para o acondicionamento fracionado de entorpecentes. O suspeito foi encaminhado à Delegacia de Polícia de Lagoa Vermelha, onde a ocorrência foi registrada. Após os procedimentos policiais, ele foi liberado. Então, informações aí do homem de 26 anos que foi preso e depois posteriormente liberado por tráfico de drogas em Nova Araçá. Temos também informações sobre o trânsito. Uma queda de barreira foi registrada na manhã da última terça-feira, dia 1º de setembro, por volta das 6 horas e 35 minutos da manhã, no quilômetro 262 da ERS 324, em Paraí. Conforme as informações da ocorrência, o deslizamento de material atingiu superficialmente a cabine de um caminhão Scania P320, emplacado em Nova Bassano, que trafegava no sentido Paraí-Casca. O condutor do veículo não sofreu lesões. As equipes da Prefeitura de Paraí foram acionadas e realizaram a remoção do material que havia atingido a rodovia, liberando o trecho para o tráfego. Então, informações sobre o trânsito e também da segurança pública. Tu comentaste antes sobre as quartas de finais da Copa do Brasil, a contagem regressiva para o jogo da Arena. E ontem tivemos o adversário definido das semifinais, caso o Grêmio ou o Inter passem para a semifinal. Um deles vai atingir essa meta. Já sabe então o adversário. O Atlético Mineiro venceu o Cruzeiro por 2-1. Na partida de ida havia empatado em 1-1 na casa do Cruzeiro. E agora então o Atlético venceu por 2-1. Passou para as semifinais e é o adversário ou do Grêmio ou do Internacional nas semifinais da Copa do Brasil. Sobre o time, ainda há dúvidas no time do Grêmio, especialmente. O Luiz Castro trabalha com alguns jogadores tendo, digamos, a dúvida se vai para campo ou não, especialmente o caso do lateral direito Diego Caíto. E nessa função, digamos, mexe todo o, digamos, o esquema do Grêmio e também as posições. Se o Caíto jogar, o Pavão é o ponta pela direita. Se o Caíto não jogar, o Pavão pode ser o lateral direito. E aí ou joga TT ou joga Enamorado. E o João Pedro também corre por fora, pode ter, digamos, uma surpresa nessa escalação envolvendo a lateral direita. No meio campo, Nardô.

0: está recuperado, ele fica à disposição, mas deve começar no banco de reservas. O provável time do Grêmio tem o Everton no gol, a dúvida entre o Kaito, o João Pedro e o Pavon. A zaga também tem uma dúvida entre o Gustavo Martins e o Kahneman, se jogar o Kahneman, o Wallace joga pelo lado direito. Então a tendência, Gustavo Martins, Wallace e Marlon, Noriega, Krovinovic e Vilaçante, no ataque Pavon, Amuzu e Carlos Vinícius. Ele volta à equipe depois da última partida em que o Bright White foi titular. O Grêmio tem uma estimativa de 52 mil pessoas para esse confronto. Deve ser um dos recordes da Arena desde que foi inaugurada em 2012, finalzinho aí de 2012, mais precisamente falando, dezembro daquele ano. Então o Grêmio se prepara para essa decisão. Sobre o Inter, ainda também tem algumas dúvidas no time, mas é muito provável que volta aquela escalação mais convencional do Paulo Pezzolano. Mas ontem no estádio Beira-Rio ocorreu a inauguração da estátua do Abel Braga, que foi o técnico da Libertadores 2006, Mundial, e que ano passado salvou, né, naquela última rodada, o Inter contra o rebaixamento. Ontem teve então a inauguração, ele fez um discurso bastante emocionado, era o aniversário também do Abel Braga ontem, completando 74 anos de idade. Então o Inter aproveitou e fez essa homenagem em vida para o ex-treinador e hoje coordenador técnico da equipe. Sobre o time então, a provável escalação tem o Matheus Cunha no gol, o Bruno Gomes, Mercado, Maripão e Matheus Bahia, Vijagra, Bruno Henrique e Alan Patrick, Vitinho, Bernabé e Carboneiro. Pode ter surpresas, pode, como aconteceu na partida de ida, mas o Pezzolano deve formar um time mais, repito, convencional para esse confronto. Contagem regressiva, então, amanhã, às 20 horas, ocorre a partida de volta e só um permanece na competição.
1: Muito bom, Gabriel, obrigado pelas informações. 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
5: Nós. Nice.

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3: Todos que nos acompanham aqui na Rádio Vox FM, programe seu dia comigo, meteorologista Kátia Braga. Uma quarta-feira de calmaria nessa manhã em muitos pontos, Nova Bassano e região com cerração. Céu nublado depois, mais à tarde, o sol vai brilhar forte. É dia de secar o solo e da gente lavar roupa. Um bom dia de sol, muito bom, né? 8 graus nessa manhã, à tarde 21 e à noite 12 graus. O vento é calmo nessa quarta-feira. Na madrugada deve soprar um vento um pouco mais para moderado. O vento pode chegar em torno de 30 quilômetros por hora. A quinta-feira vai ser bem ensolarada, mas com vento manhã e tarde. 11 graus no início do dia e 24 à tarde da quinta-feira. A sexta, céu encoberto manhã e parte da tarde, mas o solzinho aparece lá no meio da tarde em diante. Olha, tem chuva, mas é apenas garoa. Te desejo excelente, abençoado dia. Saudações meteorológicas.
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0: Olá, muito bom dia para você que tá ligadinho no som da Vox 98.3. Hoje é quarta-feira, dia 2 de setembro de 2026. Agora 8 horas e 33 minutos, temperatura marcando 11 graus em Nova Bassano. Estamos iniciando mais uma edição do Bom Dia Vox, aqui na programação com muitas notícias, informações, a boa música. E hoje já te convido a participar mais ainda da programação, porque temos logo mais a entrevista com o prefeito João Paulo Maroso aqui na programação. Muito prazer, sou Gabriel de Mello, vamos juntos até as 11 horas e 30 minutos, nesta quarta-feira, dia 2 de setembro. Você pode participar conosco durante a programação através do 549-9690-9830. Hoje, então, quarta-feira, dia 2 de setembro, vamos com as informações, os fatos históricos do dia de hoje. Hoje, 2 de setembro, é o dia do repórter fotográfico. A santa do dia é bem-aventurada Ingrid. A lua é cheia e o signo é virgem. Estamos no 245º dia de 2026. Faltam 120 dias para acabar o ano. No dia 2 de setembro, na história, em 1822, Maria Leopoldina assina o decreto da independência do Brasil. Em 1850, a cidade de Blumenau é fundada pelo doutor Hermann Bruno Otto Blumenau. Em 1962, Pelé marca seu gol de número 500. Em 1969, é marcado o nascimento da internet, após dois computadores trocarem dados em um teste na rede militar experimental ARPANET. Em 1895, o Brasil ganha o Campeonato Pan-Americano de Judô, na cidade do México, com 5 medalhas de ouro, 2 de prata e 3 de bronze. Em 2018, o Museu Nacional do Brasil é destruído por um incêndio, com perda de mais de 90% da coleção do museu. Frase do dia de hoje, frase do dia 2 de setembro: o que importa na vida não é tanto o triunfo, mas o combate. O essencial não é ter vencido, mas ter lutado bem. Frase de Pierre de Coubertin. O que importa na vida não é tanto o triunfo, mas o combate. O essencial não é ter vencido, mas ter lutado bem. Frase então de Pierre de Coubertin, frase do dia 2 de setembro. Começamos sempre o dia com muitas informações e, claro, uma boa frase para começar bem, começar leve o dia de quarta-feira, 2 de setembro. Desejamos a você um ótimo dia, uma ótima quarta-feira. Agora 8 horas e 36 minutos. Temperatura marcando 11 graus em Nova Bassano. Bom dia.
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4: 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Destaque para o mercado brasileiro de soja, que registrou preços mais altos, e os fortes movimentos da alta na Bolsa de Chicago para níveis são observados. Foram o maior movimento desde 2023, que puxaram os valores também no Brasil. O mercado interno teve ofertas acima da paridade de exportações, com a indústria elevando os seus preços. Os contratos futuros fecharam em forte alta na Bolsa de Mercadoria de Chicago, atingindo os melhores patamares em mais de 2 anos e meio. Destaque para as restrições impostas pela União Europeia à carne brasileira, que pode durar pelo menos 1 ano, conforme avaliações de especialistas. A medida, que visa segurança alimentar, foi anunciada após a identificação de questões relacionadas ao uso de antimicrobianos na produção de carne de proteína animal. Destaque para a Emater, que divulgou na última terça-feira a projeção da safra de grãos de verão para o Rio Grande do Sul, estimando uma produção de 35 milhões de toneladas. Apesar das previsões de El Niño, a área plantada deve se manter semelhante ao ciclo anterior, com destaque para o milho, que terá aumento na área cultivada. Destaque também para o uso do milho para a produção de etanol nos Estados Unidos, que somou 475 milhões de buchas, que é 12,07 milhões de toneladas. E os dados foram divulgados na última terça no relatório do Departamento de Agricultura dos Estados Unidos, volume que ficou 2% acima do registrado em junho e 4% se comparado com julho do ano passado. E o mercado do boi gordo voltou a apresentar manutenção de padrão nas negociações em grande parte do país, com algumas transições acima da referência média. No mercado atacadista, o otimismo nessa primeira semana de setembro se prevalece, ainda que não haja espaço para movimentos expressivos de altas, considera os analistas sobre a carne bovina. Cotações para hoje: soja 142 e o milho 63.
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0: Muito bem, estamos de volta, 8:50, 8:50. Sempre desejamos um ótimo dia para você, uma ótima quarta-feira. Hoje é 2 de setembro e a temperatura marcando 11 graus em Nova Bassano. Vamos inclusive agora com as informações então da previsão do tempo. Começamos então com o panorama aqui do nosso estado, Rio Grande do Sul, e depois passamos especificamente para Nova Bassano. O sol predomina no Rio Grande do Sul nesta quarta-feira. Massa de ar seco e frio garante o dia de sol e temperaturas agradáveis na maior parte do território gaúcho. De acordo com a Metsul Meteorologia, então temos as informações da previsão do tempo. O site aqui, o Correio do Povo, tem que nos ajudar, né? Agora sim, de acordo com o novo boletim da Metsul Meteorologia, uma massa de ar seco e frio garante uma quarta-feira de sol e poucas nuvens no Rio Grande do Sul. O dia começa com temperaturas baixas, principalmente na serra, na campanha e no sul do estado, mas sem previsão de frio intenso. A menor temperatura entre os municípios gaúchos do quadro é prevista para Ausentes, com 5 graus Celsius. No decorrer do dia, porém, o ar frio perde força e favorece a elevação das temperaturas. A tarde será agradável, com máximas ao redor ou acima dos 20 graus, na maior parte do território gaúcho. Santa

0: Rosa deve registrar a maior máxima com 25 graus. Variação de temperatura na capital e sul do estado. O contraste térmico será maior no sul do estado, onde as máximas ficam mais baixas. Rio Grande e Chuí, por exemplo, não devem passar dos 18 graus. Em Porto Alegre, na capital, a temperatura varia entre 11 graus e 22 graus. Impacto do ciclone extratropical diminui no Rio Grande do Sul. O ciclone extratropical que se formou na costa já estará mais distante do Rio Grande do Sul nesta quarta-feira. E o vento deve soprar predominantemente fraco. O sistema foi responsável pela grande alternância das condições do tempo observada nesta última terça-feira, quando períodos de sol e chuva se intercalaram em Porto Alegre e em outras cidades gaúchas. Registro de imagem de satélite meteorológico na tarde de ontem mostra o ciclone extratropical sobre o Oceano Atlântico, a leste do sul do Brasil, e a frente fria associada ao sistema avançado pela região sudeste. Embora chamativo na imagem, o ciclone não era muito intenso e, por isso, não provocou vento forte no Rio Grande do Sul. A circulação de umidade associada ao ciclone também impulsionou uma massa de ar frio de fraca intensidade, responsável pelo tempo mais ameno. O cenário, no entanto, deve mudar na reta final da semana, quando uma incursão de ar frio mais intensa trará dias gelados no estado. Temperatura agora em Nova Bassano, a quarta-feira, dia 2 de setembro, será marcada pela presença de sol entre algumas nuvens em Nova Bassano. De acordo com a previsão meteorológica, as temperaturas devem variar entre 9 e 20 graus ao longo do dia. Não há previsão de chuva, com 0,0 milímetros estimados para o período. Os ventos devem soprar aproximadamente 7 km por hora, proporcionando um dia de condições meteorológicas estáveis no município. Previsão nesse momento em Nova Bassano, 11 graus, aliás, 12 graus marcando, chuva 10%, umidade 90% e vento 3 km por hora. A temperatura mínima para o dia de hoje é 9 graus, a máxima 22. Para os próximos dias, teremos uma quinta-feira com 12 graus a mínima, 24 graus a máxima, e na sexta deve voltar a chover, 7 graus a mínima, 16 graus a máxima. O final de semana e a próxima segunda-feira, o começo da próxima semana, prepare o seu casaco mais quente. 4 graus a mínima e 16 graus a máxima no sábado, 1 grau a mínima e 11 graus a máxima no próximo domingo, e 2 graus a mínima e 15 graus a máxima na próxima segunda-feira. São 8 horas e 54 minutos, 12 graus a temperatura em Nova Bassano. Estamos com mais uma edição do Bom Dia Vox. E claro, você pode participar conosco através do 549-9690-9830. 549-9690-9830. 8 horas e 55 minutos, hoje quarta-feira, dia 2 de setembro. Um ótimo dia para você.
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5: Chá de vara de ouro. O chá de vara de ouro também é um excelente remédio caseiro para infecção urinária, porque esta erva tem ação diurética e anti-inflamatória que aumenta a produção de urina, diminuindo assim o tempo de permanência da urina na bexiga e o desenvolvimento de bactérias.
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0: Está no ar o Vox Regional, notícias de Nova Bassano e região. Estão abertas, a partir desta terça-feira, dia 1º de setembro, as inscrições para a 6ª edição do concurso fotográfico de Nova Bassano, que neste ano tem como tema Nova Bassano, beleza, culturas e tradições. As inscrições seguem até às 17 horas do dia 9 de outubro. Cada participante poderá enviar até 2 fotografias para o e-mail imprensa@novabassano.rs.gov.br. No envio, é necessário informar nome completo, endereço, telefone, título da fotografia e o local onde a imagem foi registrada. Ao todo, serão selecionadas 13 fotografias que irão estampar o calendário de eventos de Nova Bassano em 2027. Como parte da seleção, as 3 fotografias mais curtidas na página do município no Facebook serão automaticamente classificadas para a avaliação final da comissão julgadora. Nova Prata. Nova Prata avalia a possibilidade de implantação de aplicativo para ampliar serviços digitais no município. A Administração Municipal de Nova Prata realizou, na manhã desta terça-feira, dia 1º de setembro, uma reunião no gabinete do prefeito para conhecer alternativas e discutir a possibilidade de implantação de um aplicativo voltado à ampliação dos serviços digitais e à aproximação entre o município e a comunidade. Durante o encontro, foram apresentadas diferentes possibilidades e funcionalidades que poderão contribuir para a modernização dos serviços públicos e facilitar o acesso da população a informações e atendimentos oferecidos pelo município. Nova Araçá. No último sábado, dia 29 de agosto, as equipes de base de Nova Araçá foram até Davi Canabarro enfrentar as equipes locais em jogo válido pela 8ª rodada da Taça Cooperação Regional. Os resultados dos jogos foram os seguintes: Sub-11, Davi Canabarro 1, Nova Araçá 4, Sub-13, Davi Canabarro 1, Nova Araçá 8, Sub-15, Davi Canabarro 0, Nova Araçá 10. Com os resultados, faltando ainda 2 rodadas para o final da primeira fase, as equipes do Sub-11 e Sub-13 já garantiram classificação antecipada para a próxima fase. As equipes das categorias sub-9 e sub-15 ainda estão na briga por uma vaga.

0: Paraí. A tradição gaúcha ganhou destaque em Paraí com a chegada da tropeada cultural, conduzida por Remi Cipriani, de São Domingos do Sul. Em um momento de integração e emoção, a chama crioula foi entregue a representantes de mais de 20 municípios, levando consigo o espírito de união e a força do tradicionalismo gaúcho. Uma celebração que valoriza nossas raízes e mantém viva a nossa cultura. Vox Regional, notícias de Nova Bassano e região. Gabriel de Mello, para a Rádio Vox.
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4: Segundo um estudo da Organização de Cooperação e Desenvolvimento Econômico, mais de um quinto da população brasileira é obeso. A obesidade está associada a déficits na função executiva que podem contribuir para a má tomada de decisão na dieta. Porém, pouco ainda se sabe sobre as associações entre excesso de peso e desenvolvimento cerebral. Este estudo procurou encontrar ligações entre peso, estrutura cerebral e função mental em crianças obesas e não obesas. Os pesquisadores descobriram que no cérebro das crianças obesas havia menos volume na região que controla as tarefas de função executiva, como capacidade de planejar, controlar impulsos e lidar com várias atividades simultaneamente. De acordo com um dos autores da pesquisa, ficou concluído que o peso da criança interfere de forma sutil em seu desempenho cognitivo.
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2: Muito bem, estamos de volta, 9:22, 9:22, tempo ensolarado em Nova Bassano, a temperatura marcando nesse momento 13 graus na cidade. Vamos com algumas informações agora, manchetes nesta manhã, começamos pelo portal Leouve. Motorista perde controle de carro e atinge poste na RSC-453 em Caxias do Sul. Acidente ocorreu no sentido Farroupilha, Caxias do Sul, após o motorista ser cortado por outro veículo. Trânsito está congestionado no local. Ex-vereador e ex-presidente da Câmara de Farroupilha, Adilson Molon, será sepultado nesta quarta-feira. Molon teve atuação na política entre 1989 e 1996 e foi um dos principais incentivadores do tradicionalismo e da cultura gaúcha no município. Jovem é preso e adolescente é apreendida com drogas e arma em Garibaldi. Ação da Brigada Militar ocorreu na tarde da última terça-feira, dia 1º de setembro, no bairro Bela Vista. Pistola com numeração suprimida e diferentes tipos de drogas foram apreendidos. Balsa de Santa Bárbara segue sem operar nesta quarta-feira. Travessia entre Santa Teresa e São Valentim do Sul enfrenta novas dificuldades devido à oscilação do nível do rio Taquari. Lateral deve desfalcar o Grêmio no clássico Grenal 454. O Diego Caíto sofreu lesão no ombro esquerdo e pode ficar fora da decisão. Inter empresta atacante para clube da Ucrânia. Fora dos planos de Paulo Pezzolano, Gustavo Prado estava emprestado ao Ceará. Caminhão com placas de Garibaldi tomba na ERS-359 e deixa motorista ferido. Acidente aconteceu entre Veranópolis e Cotiporã na tarde da última terça-feira. Condutor foi encaminhado ao hospital. Colisão entre dois carros deixa motorista ferida. Acidente entre Chevrolet Spin e Fiat Toro ocorreu no cruzamento das ruas Venâncio Aires e Bento Gonçalves, em Caxias do Sul. Juventude só empata com o Londrina, mas segue na liderança da Série B. Alviverde chegou a 6 jogos sem perder na competição. Também manchetes agora do portal Pioneiro GZH. Após mais de 2 anos, Gramado inicia obras em área atingida por desmoronamento no bairro Piratini. A intervenção de 14 milhões de reais vai recuperar 3 ruas da região afetada pelas chuvas de maio de 2024. A conclusão está prevista para 18 meses. Ministério Público quer explicações sobre PPP e futuro da educação infantil em Caxias do Sul. Parceria era apresentada como solução para a histórica fila de espera de crianças por vagas. A promotora aguarda plano alternativo para a questão. E o Glória de Vacaria venceu a primeira na divisão de acesso contra o Esportivo. Pela 8ª rodada da competição, Veranópolis e Gramadense foram derrotados fora de casa. Trem da Serra caiu para a zona de rebaixamento. São 9:26, 9:26, temperatura marcando 13 graus em Nova Bassano. E claro, você pode participar conosco durante a programação através do 549-9690-9830. Chegando agora mais músicas para você.

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7: Muito bem, estamos de volta, 9:42, 13 graus a temperatura marcando em Nova Bassano. Hoje é quarta-feira, dia 2 de setembro. Um ótimo dia para você, uma ótima quarta-feira para todos nós. E temos aqui informações sobre, digamos, esse movimento espantoso aí do Supremo Tribunal Federal. Muitas informações em relação ao Daniel Vorcaro, o Alexandre.

0: Alexandre de Moraes, né, o Alexandre de Moraes, e o presidente do Senado sobre o Supremo ser alvo de mais de 100 pedidos de impeachment, falou que não é normal. Perguntado sobre o suposto envolvimento de Moraes com o dono do Banco Master, Alcolumbre disse que não comentaria o caso. O presidente do Senado, Davi Alcolumbre, declarou que não é normal haver mais de 100 pedidos de impeachment de ministros do Supremo Tribunal Federal encaminhados ao Senado. A declaração foi dada quando ele deixava o Congresso Nacional na última terça-feira, dia em que um relatório da Polícia Federal revelou conversas de Daniel Vorcaro com uma pessoa que o ex-banqueiro tinha contato salvo no celular, como Alexandre de Moraes. A minha percepção é que tem 109 pedidos e isso não é normal. 109 solicitações no Congresso dos 10 ministros do Supremo Tribunal Federal é pedido de impeachment, disse Alcolumbre. Perguntado sobre o suposto envolvimento de Moraes com o dono do Banco Master, Alcolumbre afirmou que não comentaria o caso. Eu não achei nada, não devo achar nada. Então, o presidente do Senado falando sobre vários pedidos de impeachments contra ministros do Supremo Tribunal Federal. 9:43, você pode participar conosco através do 549-9690-9830. 549-9690-9830. 9:44, 13 graus a temperatura em Nova Bassano.
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5: Todos que nos acompanham aqui na Rádio Vox FM, programe seu dia comigo, meteorologista Kátia Braga. Na tarde, o sol vai brilhar forte. É dia de secar o solo e da gente lavar roupa. Um bom dia de sol, muito bom, né? 8 graus nessa manhã, à tarde 21 e à noite 12 graus. O vento é calmo nessa quarta-feira. Na madrugada deve soprar um vento um pouco mais para moderado. O vento pode chegar em torno de 30 km por hora. A quinta-feira vai ser bem ensolarada, mas com vento manhã e tarde. 11 graus no início do dia e 24 à tarde da quinta-feira. A sexta, céu encoberto, manhã e parte da tarde, mas o solzinho aparece lá no meio da tarde em diante. Olha, tem chuva, mas é apenas garoa. Te desejo excelente, abençoado dia. Saudações meteorológicas.
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8: Estamos de volta, são 10 horas e 4 minutos, 10 e 4, temperatura marcando 14 graus em Nova Bassano. Hoje é quarta-feira, dia 2 de setembro, temos aqui informações para você do Hospital São João Batista em Nova Prata. Agentes comunitários de saúde de Nova Prata visitam o Hospital São João Batista. Agentes comunitários da saúde de Nova Prata participaram na última semana de uma visita institucional ao Hospital São João Batista. A iniciativa teve como objetivo aproximar os profissionais da atenção primária, da estrutura hospitalar, dos serviços oferecidos e dos espaços que estão em construção ou passando por revitalização. Acompanhados pela coordenadora da atenção primária à saúde, Ana Paula Antunes, os agentes conheceram o Centro de Diagnóstico de Imagem, o setor de diálise, onde foram recebidos pelos coordenadores Reginaldo Soares e Silvana Toscan. Durante a visita, o grupo também percorreu o centro cirúrgico, o centro do, de parto normal, as futuras futuras instalações do pronto atendimento e da unidade de terapia intensiva, a UTI. A atividade permitiu aos profissionais conhecer de perto o funcionamento dos diferentes setores e os serviços disponibilizados à população. Também participaram da recepção os agentes, além dos agentes, o presidente do Hospital São João Batista, Fernando Lenzi da Silva, a coordenadora de enfermagem, Duana Reck, e o coordenador da campanha, Eu Sou HSJB, Altair Minosso. A ação busca fortalecer a integração entre os serviços que compõem a rede de atenção à saúde de Nova Prata, com maior conhecimento sobre os atendimentos, fluxos e serviços disponíveis no hospital. Os agentes comunitários de saúde podem orientar as famílias de maneira mais precisa e contribuir para o acesso adequado aos diferentes pontos da rede. São 10 horas e 6 minutos, 10 e 6, temperatura marcando 14 graus em Nova Passano. Agora vem as informações do mundo musical e, na sequência, o Vox 10.
7: Pessoal, tudo bem? Hoje é quarta-feira, dia 2 de setembro de 2026. Eu sou a Suzy Luiz e o Info Music chegou. Tem informações do mundo da música. Finalizando os lançamentos do álbum acústico e tal Sessions, a cantora Duda Beat apresentou uma nova versão de Nightmare, um dos principais sucessos de Tara e tal de 2024. O projeto audiovisual nasceu a partir do espetáculo acústico e tal que rodou o país e reúne 4 faixas de diferentes fases da discografia de Duda, com produção musical de Lucas Ferreira e Tomás Troia. A releitura de Nightmare é parte de um

0: desgaste da versão original. Sucesso pra Duda Beat nessa nova versão do hit Night Mare. Eu já volto com mais Info Music.
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3: 10 e 7.
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3: Muito bem, estamos de volta, 10h42, quadro Serviços chegando na programação. 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De 17 a 20 de setembro, no Centro de Eventos em Nova Bassano. A Secretaria de Esportes está

0: 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Atenção, trabalhadores de Nova Bassano. Está disponível até o dia 4 de setembro o prazo para solicitar o saque calamidade do FGTS, destinado aos trabalhadores afetados por situação de calamidade pública. Para solicitar, basta acessar o aplicativo FGTS no celular, entrar no menu saques, selecionar solicitar saque e depois calamidade pública. O trabalhador pode indicar qualquer conta bancária para receber o valor, sem cobrança de taxas. O saque pode ser de até R$6.220 por conta vinculada, limitado ao saldo disponível. Para ter direito, é necessário possuir saldo no FGTS e não ter realizado o saque pelo mesmo motivo nos últimos 12 meses. Recadinho dos apoiadores, o restaurante Zalza informa que está aceitando reservas para o domingo da Romaria, servindo almoço a partir das 11 horas da manhã. Informações de reservas pelos fones 21 20 52 11 ou no 99140-2428. Se a RGE solicitou a substituição da entrada de luz, chame a Constru Casa, que o Odi Carolo passa as informações sobre esse trabalho. O contato é o 549-9959-3144. O restaurante Vivan informa que estará servindo almoços no domingo da Romaria. 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Vagas de trabalho para você que procura emprego em Nova Bassano. Oportunidades de emprego. A padaria bassanense está com vaga de emprego aberta para ambos os sexos. Interessados podem deixar o currículo diretamente na padaria bassanense ou enviar pelo WhatsApp 54-3273-1474, padaria bassanense, com oportunidades para você. 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A JBS está com novas oportunidades de trabalho em Nova Bassano. 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Para ambas, é necessário ter ensino médio completo e disponibilidade de horário. As oportunidades oferecem benefícios como restaurante na unidade, plano de saúde, seguro de vida, participação nos resultados, kit assiduidade, entre outros. 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A empresa Stockmans tem vaga para montador, ajustador de ferramentas e matrizes. Funções: efetuar a interpretação de desenhos mecânicos, efetuar a separação de peças para montagem, efetuar a montagem e ajustes de dispositivos e equipamentos, efetuar a instalação, manutenção e treinamento de equipamentos e dispositivos em clientes. Salário inicial a combinar. Envie seu currículo para o e-mail rh@stockmans.ind.br ou através do WhatsApp 549-9707-7961 ou entregue diretamente na empresa. São 10:47, 10:47, quadro serviços aqui na programação.
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2: Muito bem, nossa receitinha de hoje, frango a passarinho ao forno com batata. Ingredientes: 1 quilo de frango a passarinho, 3 batatas em cubos, 2 dentes de alho amassados, 2 colheres de sopa de azeite, 2 envelopes de Maggi, tempero e sabor aves e 1 colher de chá de sal. Vou repetir os ingredientes, confere aí. 1 quilo de frango a passarinho, 3 batatas em cubos, 2026.

0: dentes de alho amassados, 2 colheres de sopa de azeite, 2 envelopes de Maggi tempero e sabor aves e 1 colher de chá de sal. Modo de preparo: em uma assadeira untada com óleo, misture o frango, as batatas, o alho, o óleo, o Maggi tempero e sabor e o sal. Cubra com papel alumínio e leve ao forno médio 180 graus, pré-aquecido por cerca de 40 minutos. Retire o papel alumínio e cozinhe por mais 30 minutos ou até ficar dourado e sirva em seguida. Frango a passarinho ao forno com batata. Até a próxima e bom apetite.
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2: Muito bem, estamos de volta, são 10 horas e 49 minutos, 10h49, temperatura marcando 15 graus em Nova Bassano. Hoje é quarta-feira, dia 2 de setembro de 2026. Temos aqui algumas informações para você que está nos acompanhando. Informações sobre uma queda de barreira que atingiu então caminhão na ERS 324 324 em Paraí. Uma queda de barreira foi registrada na manhã desta última terça-feira, dia 1º de setembro, por volta das 6 horas e 35 minutos da manhã, no quilômetro 262 da ERS 324 em Paraí. Conforme as informações da ocorrência, o deslizamento de material atingiu superficialmente a cabine de um caminhão Scania P320, emplacado em Nova Bassano, que trafegava no sentido Paraí-Casca. O condutor do veículo não sofreu lesões. As equipes da Prefeitura de Paraí foram acionadas e realizaram a remoção do material que havia atingido a rodovia, liberando o trecho para o tráfego. Também temos mais informações. Agora, um homem de 26 anos que foi preso por tráfico de drogas em Nova Araçá. Um homem de 26 anos foi preso por tráfico de drogas na noite da última terça-feira, dia 1º de setembro, em Nova Araçá, na localidade da Vila Zuquete. Durante a ação policial foram apreendidas 90 porções de cocaína, totalizando aproximadamente 130 gramas, além de um tijolo de maconha, com 233 gramas, e outras 14 porções da mesma droga, que somaram 63 gramas. Também foram recolhidas 2 balanças de precisão, 1 telefone celular e diversos pinos plásticos utilizados para o acondicionamento fracionado de entorpecentes. O suspeito foi encaminhado à Delegacia de Polícia de Lagoa Vermelha, onde a ocorrência foi registrada. Após os procedimentos policiais, ele foi liberado. Temos aqui também participação dos nossos ouvintes. Tem a Salete participando aqui conosco, pedindo a música Despolgados, Quem é Você? É a nossa próxima atração aqui na programação. E lembrando, você pode participar conosco através do 549-9690-9830. 10h51, 16 graus a temperatura em Nova Bassano.

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2: No último sábado, dia 29, foi realizada a primeira edição do Daisy Chain Fields, festival idealizado pela cantora Olivia Rodrigo. O resultado? Mais de 10 milhões de dólares arrecadados para 10 organizações dedicadas aos direitos e ao bem-estar de mulheres e meninas. E cerca de 45 mil pessoas acompanharam de perto o festival. Os ingressos se esgotaram em menos de meia hora.
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6: Muito bem, estamos de volta, 11 horas e 13 minutos, 16 graus a temperatura marcando em Nova Bassano. Temos mais informações aqui na programação. Hoje é quarta-feira, dia 2 de setembro. Informações para você do

campeonato então que está sendo disputado no município de Paraí. Paraí sempre movimentando esporte com as crianças especialmente, né? E nesse final de semana tivemos aí as Olimpíadas que movimentaram o município de Paraí nas disputas no futsal. As Olimpíadas Municipais de Paraí tiveram mais uma rodada de competições neste último domingo, dia 30, com partidas de futsal em duas categorias: a futsal classe 2017 e acima masculino e futsal infantil masculino. Na categoria classe 2017 e acima masculino, a equipe branca somou 10 pontos, seguida pela vermelha com 7, verde com 5 e azul com 3. Já no futsal infantil masculino, a equipe branca novamente teve o melhor desempenho, conquistando 10 pontos. A vermelha somou 7 pontos, a azul ficou com 5 e a verde conquistou 3 pontos. Com os resultados da rodada, a classificação geral das Olimpíadas Municipais ficou assim: vermelho 157 pontos, azul 136 pontos, branco 134 pontos e verde 122 pontos. A disputa segue acirrada, com apenas 3 pontos separando as equipes azul e branco na classificação geral. A competição continua reunindo atletas e comunidade em torno do esporte e da integração entre os participantes. Então, as Olimpíadas de Paraí movimentando o futsal masculino e também o futsal classe 2017. São 11 horas e 4 minutos, 11:04. Também temos informações de Nova Bassano. Os alunos da PAI são convidados para o café com o prefeito após a apresentação em comemoração à Semana da Pátria. Os alunos, presidente e professores da PAI foram convidados a tomar café no gabinete do prefeito. Foi um momento muito especial. Além do café, o prefeito João Paulo entregou um mimo a todos e convidou os alunos que quiserem sentar em sua cadeira. Foi uma alegria, então, alunos da PAI sendo convidados para o café com o prefeito aqui em Nova Bassano. São 11 horas e 5 minutos, 16 graus a temperatura. Um ótimo dia para você. 98.3

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5: WhatsApp vai disponibilizar em breve um recurso que vai ajudar o usuário a identificar potenciais tentativas de fraude. Essa funcionalidade utiliza um algoritmo de inteligência artificial para identificar mensagens que possam se enquadrar como uma tentativa de fraude. Se o modelo identificar uma mensagem como uma possível tentativa de golpe, o usuário verá um aviso na conversa, que não será visível para outra pessoa. E o usuário pode decidir bloquear, denunciar ou continuar conversando.
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6: Muito bem, estamos de volta, 11 horas e 22 minutos, 16 graus a temperatura em Nova Bassano. Hoje é quarta-feira, dia 2 de setembro. A Junta de Serviço Militar de Nova Bassano informa que a seleção geral dos jovens aptos a servir ao Exército Brasileiro será realizada no dia 8 de setembro. A presença dos convocados é obrigatória. A seleção geral é uma das etapas do processo de serviço militar, iniciado com o alistamento, que pode ser realizado de forma online ou presencial. Nesta fase, os jovens passam por avaliações destinadas a verificar sua aptidão para o serviço militar. Após o alistamento e a seleção geral, os candidatos considerados aptos podem ser encaminhados para as etapas seguintes, que podem culminar na incorporação ao Exército. Mesmo aqueles que forem considerados não aptos e dispensados do serviço militar, devem participar do juramento à bandeira, cerimônia necessária para a obtenção do certificado de dispensa de incorporação. A Junta do Serviço Militar de Nova Bassano orienta os jovens convocados a comparecerem na data estabelecida e reforça a importância de cumprir a etapa obrigatória. Dúvidas e informações através do 54-3273-1150 ou no 54-3273-1649. As informações são da Prefeitura de Nova Bassano. Dia 2 de setembro, agora 11 horas e 23 minutos, o dia dos jovens, então, né? O dia da seleção geral é o dia 8 de setembro e, repito, a presença dos convocados é obrigatória. 11 horas e 23 minutos, 16 graus a temperatura.

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0: 11:29. 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
1: Muito bem, são 11 horas e 41 minutos. Informações agora da dupla Grenal. Temperatura marcando 16 graus em Nova Bassano. Olha só, um golpista preso se passava por Luiz Castro. Tirou 22 mil de namorado, atacante gremista, atacante do Grêmio. Mandou Kahneman treinar mais cedo e pediu dinheiro para D'Alessandro. O suspeito é investigado no Rio de Janeiro por solicitações de dinheiro feitas a Dorival Júnior, quando comandava a seleção brasileira. Operação das polícias civis do Rio de Janeiro e do Rio Grande do Sul prendeu na manhã desta quarta-feira, dia 2, um suspeito de atuar contra jogadores e dirigentes da dupla Grenal. O suposto golpista é carioca e foi detido em Itaperuna, no interior do Rio de Janeiro, batizada de Falso 9. A ação é uma parceria entre a 4ª Delegacia de Polícia Distrital de Porto Alegre e a 126ª de Cabo Frio, além da 143ª de Itaperuna, ambas do Rio de Janeiro. Em uma das facetas, o golpista, identificado como Lucas de Oliveira Eduardo, passava-se pelo técnico do Grêmio, o português Luiz Castro. Foi usando a identidade do treinador, uma foto do técnico e o número de telefone com prefixo Fluminense. Quem abriu, ele mandou mensagens por WhatsApp a jogadores solicitando dinheiro para um projeto social envolvendo futebol amador que seria realizado no Rio de Janeiro. Pelo menos um atleta caiu no golpe, o colombiano José Enamorado. O atacante gremista demorou a perceber que não estava diante do mister e enviou um pix na quantia de 22 mil reais. O dinheiro ainda não foi recuperado. Para organizar o golpe, o falso Luiz Castro manteve uma conversa que se estendeu por dias, perguntando sobre a rotina de namorado, a sua família e o seu desempenho nos treinos, elogiando a dedicação do jogador e pedindo, em determinado momento, que o jogador não comentasse aquele contato com os demais companheiros do elenco. Era uma tentativa de isolar a vítima e evitar que o golpe fosse descoberto.

0: por terceiros. Somente depois da deconstruída essa relação de confiança é que o suspeito introduziu o pedido financeiro. Disse estar ajudando havia algum tempo um grupo social do Rio de Janeiro por meio da doação de cestas básicas, iniciativa que, segundo ele, já teria envolvido outros atletas em clubes anteriores, e perguntou se o jogador, gostaria de ajudar também. Então o namorado acabou, digamos, se solidarizando e fez o depósito de R$22 mil, que seria um pedido de 300 cestas básicas pelo golpista. Grenal 454, recorde de público na arena, esforço de Diego Caíto e retorno de volante ao Grêmio. O Juan Nardone, o volante argentino, está recuperado, volta para a equipe, mas deve ficar apenas entre os relacionados e no banco de reservas. A probabilidade é que o meio-campo gremista seja formado novamente pelo Noriega, pelo Vilaçante e pelo Krovinovic, né? A provável escalação do Grêmio tem no gol o Everton, Diego Caíto ou Pavon, né? O Diego Caíto está, digamos, com o ombro ainda machucado, pode não, né? Ele já é dúvida para o Grenal, pode ser desfalque para a equipe gremista. A zaga tem a dúvida entre Gustavo Martins e Kahneman, Wallace e Marlon. Aí o meio campo com Noriega, Vilaçante e Krovinovic, e no ataque Pavon, Amuzu e Carlos Vinícius, o provável time do Grêmio para quinta-feira contra o Internacional, que deve ter uma formação mais ou menos parecida com a dos últimos jogos, quando funcionou o time do Paulo Pezzolano: Matheus Cunha, Bruno Gomes, Mercado Maripan e Matheus Bahia, Vijagra, Bruno Henrique e Alan Patrick, e no ataque Vitinho, Carboneiro e Bernabei. O Grenal 454, marcado para as 20 horas da próxima quinta-feira, tem uma projeção de público de 52 mil torcedores, então casa cheia para empurrar o Grêmio, né, a classificação da Copa do Brasil. Quem passar já sabe o adversário. Ontem teve a partida de volta do Clássico Mineiro e o Atlético Mineiro venceu o Cruzeiro por 2-1, já está na semifinal da competição. São 11 horas e 46 minutos, 16 graus a temperatura em Nova Bassano. O Bom Dia Vox fica por aqui, volta amanhã na quinta-feira na programação da 98.3. Um ótimo dia para você, uma excelente quarta-feira e até amanhã. Tchau, tchau.
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4: Bom dia. O programa de hoje é a cargo do Movimento de Corcília. Gostaria de deixar uma mensagem sobre a fé. A fé em Deus nos capacita a crer no impossível, a enxergar o invisível e a alcançar o inimaginável. Quando compreendemos isso, adentramos o território do sobrenatural. Certamente, enfrentaremos circunstâncias adversas. Estar em Deus não significa que os ventos contrários deixarão de soprar. É importante compreender que essas adversidades, essas gigantes que se erguem diante de nós, não nos destruirão, mas nos impulsionarão. Afinal, o gigante Golias promoveu Davi. A Bíblia diz que devemos buscar primeiramente o reino de Deus e a sua justiça, e as demais coisas serão acrescentadas. Quando entendemos essa verdade e a colocamos em prática, as circunstâncias contrárias se tornam trampolins para irmos mais longe. Diante de Deus, nossa impossibilidade se transformam em possibilidades. Nossos desafios se tornam alvos do milagre. Para aqueles que têm fé, o impossível é apenas temporário. O deserto que enfrentamos não são lugares de estadia permanente, mas de passagem. Contudo, é necessário adotar uma visão de fé e confiança, em que o medo perde espaço e a dúvida se converte em certeza, permitindo que o impossível se manifeste diante de nossos olhos. Quais gigantes precisam ser derrotados na sua vida? Quais desertos precisam ser atravessados? Decida hoje caminhar com fé e confiança, crendo que Deus está trabalhando em seu favor. Não importa quão desafiadoras pareçam as circunstâncias, se você perseverar, experimentará o cuidado divino. Deixe-me dizer o seguinte: as batalhas que você está enfrentando hoje não são apenas para destruí-lo, mas sim para ensinar que em Deus tudo é possível. Shalom.
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2: Todos que nos acompanham aqui na Rádio Vox FM, programa o seu dia comigo, meteorologista Kátia Braga. Na tarde, o sol vai brilhar forte. É dia de secar o solo e da gente lavar roupa. Um bom dia de sol, muito bom, né? 8 graus nessa manhã, à tarde 21 e à noite 12 graus. O vento é calmo nessa quarta-feira. Na madrugada deve soprar um vento um pouco mais para moderado. O vento pode chegar em torno de 30 quilômetros por hora. A quinta-feira vai ser bem ensolarada, mas com vento manhã e tarde. 11 graus no início do dia e 24 à tarde da quinta-feira. A sexta, céu encoberto, manhã e parte da tarde, mas o solzinho aparece lá no meio da tarde em diante. Olha, tem chuva, mas é apenas garoa. Te desejo excelente, abençoado dia. Saudações meteorológicas.
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7: Boa tarde aos ouvintes da Rádio Vox. E um especial boa tarde a todos os nossos associados, associadas, jovens do nosso sindicato e pessoas que estão nos ouvindo nesse momento. É sempre uma alegria colocar algo de importante para o nosso associado que participa nos desafios e lutas no dia a dia do nosso movimento sindical. Hoje, dia de sol, depois de vários dias de chuva, com problemas sérios em muitos municípios do nosso estado, com vendavais, com chuva forte, com chuva de pedra, e isso

0: nos preocupa bastante, porque estamos começando o plantio do milho, daqui a pouco da soja. Sabemos que o custo ele é elevado para nós fazermos uma lavoura. Então precisamos também que o tempo colabore, porque a gente sabe a situação que estão os nossos agricultores do nosso estado, também os do nosso município, com bastante dívidas, por causa que a gente veio de, nos últimos 4, 5 anos, com enchentes, com estiagens, baixo preço nos produtos agrícolas, alto custo nos insumos. Então preocupa muito, porque nós precisamos continuar trabalhando, produzindo alimentos, mas nós precisamos de condições. E nós dependemos da natureza, porque a gente lança a semente na terra e depende que venha essa chuva, que não venha os temporais, que não dê estiagem, que não dê uma geada fora da época, que não dê uma chuva de grandeza para estragar tudo. Então a gente está muito preocupado com essa questão, mas temos esperança que a gente consiga plantar uma boa safra, colher frutos e que a gente continue investindo e produzindo alimentos que se fazem necessários, né? Mas também precisamos que o tempo colabore e também que tenhamos preço, tanto no milho, na soja, nos hortigranjeiros, no leite, que passamos por dificuldade por muitos meses. Esperamos que não tenha baixa no mês de agosto, agora nós vamos receber no mês de setembro, porque senão fica difícil continuar produzindo leite, porque os custos eles são elevados. Também queria colocar que nós temos a campanha da premiação da Regional Serra e premiação do nosso sindicato, que são prêmios em dinheiro, tanto a Regional Serra como o nosso sindicato. Os prêmios da Regional Serra serão sorteados no final do ano, na última reunião regional, em dezembro, e os prêmios do nosso sindicato na Assembleia de Prestação de Contas do ano 2027. Quem já efetuou o pagamento da sua mensalidade, já recebeu a sua cautela. Quem não efetuou ainda, pode pagar até o final do ano e estar concorrendo tanto os prêmios da regional como os prêmios do nosso sindicato. E também estamos em período de ITR, onde que as comunidades são escaladas para poder fazer o ITR, fazer um trabalho bem feito, bem organizado. Então a gente pede para que as comunidades respeitem o dia que são convocadas, para assim fazer um bom trabalho e depois guardar, que são documentos importantes que nós precisamos guardar nas nossas casas, para quando for necessário nós tivermos tudo em dia. Finalizando esse programa, desejo uma semana abençoada a todos, agradeço a todos que nos ouvem, tenham todos uma boa semana, uma boa tarde.
1: Boa tarde, ouvintes. Hoje vamos passar algumas informações que podem ajudar aos agricultores que realizaram ou estão realizando o custeio na cultura do milho. Agora está sendo liberado pelo zoneamento agrícola de risco climático o plantio durante todo o mês de setembro e a partir de 1º de novembro em diante. Desta forma, não havendo desconto no valor do Proagro, na ordem de 10% caso ocorra acionamento do seguro. Mas atenção, para o mês de outubro não devem ser realizados plantios de milho e a FETAG continua reivindicando que se libere o plantio neste período e, consequentemente, não ocorra penalização para quem realizou o custeio. Quanto à aplicação de herbicidas, para áreas com alta infestação, principalmente com buva, uma aplicação pode não bastar. É sugerido realizar a primeira aplicação com produtos sistêmicos, uns 15, 20 dias antes da segunda aplicação, e a segunda aplicação com produtos de contato mais próxima ao plantio. Verificar a bula dos herbicidas, porque alguns produtos exigem de 20 a 30 dias de intervalo antes do plantio, para não prejudicar o desenvolvimento da cultura de verão. Se a área de cobertura tiver muita massa verde, o herbicida pode não chegar naqueles insos mais perto do solo. O manejo, então, precisa ser planejado com antecedência. Lembrando que o ideal é aplicar entre 15 e 30 graus centígrados, evitando assim as horas mais quentes do dia. Nunca aplicar com umidade relativa abaixo de 50%, porque o produto pode evaporar antes de

0: fazer o efeito. Quanto ao vento, o ideal é estar entre 3 e 6 km por hora. Sem vento nenhum também é ruim, porque causa a inversão térmica. Portanto, sem vento podemos ter, então, não temos a garantia de realizarmos uma aplicação segura. Atenção quanto ao pH da água. Água muito suja com pH errado corta o efeito dos herbicidas, como por exemplo o glifosato. Água alcalina necessita de redutor de pH para que ocorra a estabilização, tornando-a adequada para o recebimento das misturas. Com o pH entre 3,5 e 5, vamos ter uma calda sem alterações, né? Então, entre 3,5 e 5 de pH, teremos uma calda sem alterações de suas características durante todo o processo de pulverização. E os princípios ativos totalmente preparados para agir nas plantas. Uma boa sugestão é aplicar os herbicidas com solo úmido e livre de torrões. Um detalhe não menos importante é que deve fazer parte do nosso dia a dia é sempre usar os EPIs, os equipamentos de proteção individual, incluindo a preocupação com o meio ambiente. Dito isso, desejamos a todos uma ótima semana com os desejos de paz e bem.
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6: 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Destaque para o mercado brasileiro de soja, que registrou preços mais altos e os fortes movimentos da alta na Bolsa de Chicago para níveis são observados. Foram o maior movimento desde 2023, que puxaram os valores também no Brasil. O mercado interno teve ofertas acima da paridade de exportações, com a indústria elevando os seus preços. Os contratos futuros fecharam em forte alta na Bolsa de Mercadorias de Chicago, atingindo os melhores patamares em mais de 2 anos e meio. Destaque para as restrições impostas pela União Europeia à carne brasileira, que pode durar pelo menos 1 ano, conforme avaliações de especialistas. A medida, que visa a segurança alimentar, foi anunciada após a identificação de questões relacionadas ao uso de antimicrobianos na produção de carne de proteína animal. Destaque para a Emater, que divulgou na última terça-feira a projeção da safra de grãos de verão para o Rio Grande do Sul, estimando uma produção de 35 milhões de toneladas. Apesar das previsões de El Niño, a área plantada deve se manter semelhante ao ciclo anterior, com destaque para o milho, que terá aumento na área cultivada. Destaque também para o uso do milho para a produção de etanol nos Estados Unidos, que somou 475 milhões de bushels, que é 12,07 milhões de toneladas. E os dados foram divulgados na última terça no relatório do Departamento de Agricultura dos Estados Unidos, volume que ficou 2% acima do registrado em junho e 4% se comparado com julho do ano passado. E o mercado do boi gordo voltou a apresentar manutenção de padrão nas negociações em grande parte do país, com algumas transições acima da referência média. No mercado atacadista, o otimismo nessa primeira

0: semana de setembro se prevalece, ainda que não haja espaço para movimentos expressivos de altas, considera os analistas sobre a carne bovina. Cotações para hoje: soja 142 e o milho 63.
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4: 7 para 1.

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3: Richarlison desabafou em suas redes sociais e pediu para ser negociado pelo Tottenham. O atacante brasileiro perdeu espaço no clube e seu sonho de retornar ao Everton está ficando cada vez mais distante. Segundo o brasileiro, ele passou por muitos problemas nos últimos anos, a maioria decorrente de decisões alheias. E ele prometeu: depois de tudo que passei nos últimos anos, decidi que nunca mais decidiria o meu futuro por mim.
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5: 1 e 2.

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8: O novo filme do Homem-Aranha, Um Novo Dia, entrou para a história. Superou o Avatar, O Caminho da Água nas bilheterias mundiais e é o terceiro filme mais visto na história do cinema. Homem-Aranha, O Novo Dia, ultrapassou a marca de 2,33 bilhões de dólares no último final de semana. Está atrás apenas do primeiro lugar, Avatar, e do segundo, Vingadores Ultimato.
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11: 23 para as duas.

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0: 3 para as 2.
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5: Olá, aqui é a Camila, professora da Futura Idiomas, e trago uma curiosidade da língua espanhola. Você sabia que o idioma espanhol é a segunda língua nativa mais falada no mundo? Somente atrás do mandarim, língua falada pelos chineses, o espanhol é a segunda língua nativa mais falada no mundo, ficando na frente do inglês e outras línguas. Atualmente, o idioma responde a 7,8% da população mundial, o que torna uma das línguas mais faladas geograficamente.
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16: Excelente tarde para você ligado com a gente aqui na programação da Vox. Hoje, quarta-feira, 2 de setembro. Bom ter a sua companhia, Ruizeto com vocês. E o nosso WhatsApp já está à disposição, 996-90-9830. Pede o seu som que a gente reproduz com o maior prazer. Já vou iniciando com os fatos que marcaram o dia de hoje na história. No ano de 31 a.C., a Batalha de Actium, ao largo da costa oeste da Grécia, forças de Otaviano derrotam as esquadras de Marco Antônio e Cleópatra. Em 1752, foi a última vez que o calendário juliano foi usado na Inglaterra e suas colônias. 1822, neste dia, Maria Leopoldina, reunida com o Conselho de Estado, assinou o decreto da independência do Brasil. No ano de 1850, a cidade de Blumenau é fundada pelo Dr. Hermann Bruno Otto Blumenau. 1870, Napoleão III é capturado na Guerra Franco-Prussiana. 1961, aprovada a emenda constitucional que mudava o regime de governo do Brasil. Em 1962, o futebolista brasileiro Pelé marca o seu gol de número 500. 1968, proferido o discurso do deputado federal Márcio Moreira Alves, que desencadearia o endurecimento do regime militar com a edição do AI-5. Em 1969, dois computadores trocam dados em um teste da rede militar experimental ARPANET, marcando o nascimento da internet. Em 1990, a Transnistria é proclamada unilateralmente como República Soviética. O presidente soviético Mikhail Gorbachev declara a decisão nula e sem efeito. Em 1998, o voo da Swiss Air 111 cai perto de Peggy Cove, Nova Escócia. Todas as 229 pessoas a bordo morrem. No ano de 2018, o Museu Nacional do Brasil é destruído por um incêndio, com a perda de mais de 90% da coleção do museu. Esses, então, alguns fatos que marcaram o dia de hoje na história.
0: 2 e 6.

0: 2:19, temperatura nessa tarde aqui em Nova Bassano é de 19 graus. Vamos algumas manchetes nessa tarde para você que nos acompanha. Daniel Forcaro depõe a gabinete do ministro André Mendonça sem presença da Polícia Federal. Câmara dos Deputados chancela nome de Rodrigo Pacheco e ex-presidente do Senado assumirá vaga no Tribunal de Contas da União. O presidente do Supremo afirma que analisará fatos do caso Master e promete anunciar medidas nos próximos dias. E o ministro André Mendonça diz que recebeu o Forcaro uma única vez para tratar de ação sobre precatórios no Supremo. O presidente do Senado sobre Supremo ser alvo de mais de 100 pedidos de impeachment, abre aspas, não é normal. Preso criminoso que se passava pelo técnico do Grêmio para aplicar golpes em atletas. Tribunal de Justiça Gaúcho mantém condenação de rede social por omissão diante de ataques homofóbicos contra criança. Aí algumas manchetes nessa tarde para você ligado com a gente.
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9: Vamos lá então com os números da loteria. Ontem tivemos a Time Mania, concurso 2436. Números sorteados 19, 22, 27, 28, 49, 67 e 73. O prêmio acumulou. Time do coração Juventude do Rio Grande do Sul. Tivemos também ontem aqui na concurso 7.107. Números sorteados 33, 36, 49, 61 e 71. O prêmio acumulou. Loto Fácil, concurso 3.777. Números sorteados 3, 5, 7, 8, 9, 10, 12, 13, 15, 19, 20, 21, 22, 24 e 25. Houve um ganhador. Mega Sena.

0: Concurso 3052. Números sorteados 16, 30, 40, 47, 48 e 60. Prêmio acumulou. Agora a loteria para todos. Quinto prêmio, 2.751. 2751. Quarto prêmio, 5.824. 5824. Terceiro prêmio, 86. 0086. Segundo prêmio, 7.529. 7529. Primeiro prêmio, 6.625. 6625.
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0: falar um pouquinho de esporte. Ontem tivemos pela Copa do Brasil, vitória do Atlético Mineiro, 2-1 sobre o Cruzeiro. Atlético classificado para a próxima fase da Copa do Brasil. Também pelo Brasileirão Série B, tivemos 0-0 entre Londrina e Juventude. Hoje mais jogos, jogo pelo Brasileirão, às 19h30 tem Flamengo e Mirassol. Às 21h30 tem pela Copa do Brasil Vitória e Vasco e também o Santos contra o Palmeiras. Amanhã, quinta-feira, Copa do Brasil, a partir das 20 horas, Grêmio e Internacional. Quem ganha passa para a próxima fase.
6: 19 para as 3.

0: 5 para as 3.
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0: Você que se liga com a gente aqui na Vox 2, faltando para as 3. 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
1: Três horas.
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3: O tenista brasileiro João Fonseca vai enfrentar o espanhol Carlos Alcaraz no São Paulo Super Match. Partida de exibição será realizada em São Paulo no dia 12 de dezembro. Esse será o terceiro jogo entre os dois. A primeira vez foi em Miami, em dezembro do ano passado. Alcaraz levou a melhor. Em março passado, em um jogo oficial pelo Miami Open, o brasileiro perdeu para o espanhol na segunda rodada do Masters 1000.
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4: 3 e 5.
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0: 3:12.
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2: O restaurante Zaus informa que está aceitando reservas para o domingo da Romaria, servindo o almoço a partir das 11 horas. Informações e reservas pelo 2120-5211 e 99140-2428. A Secretaria de Esportes está organizando o Campeonato de Futsal 2026. Monte sua equipe e participe. Você pode retirar a sua ficha de inscrição na Prefeitura Municipal com o Gilmar até o dia 4 de setembro. O restaurante Vivan informa que estará servindo almoço no domingo da Romaria. Reservas pelo 3273-1308 ou 99101-6186. Oportunidade de emprego, a padaria Bassanense está com vaga de emprego aberta para ambos os sexos. Os interessados podem deixar o currículo diretamente na padaria Bassanense ou enviar pelo WhatsApp, número 3273-1474.
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3: 3:17.

0: 3h25.
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3: A Apple possivelmente vai apresentar os novos Apple Watch Series 12 e Apple Watch Ultra 4 no evento no próximo dia 9 de setembro. Dizem que esses dois novos relógios farão monitoramento contínuo do batimento cardíaco do usuário. E o app dedicado à saúde e bem-estar foi completamente remodelado. Mas o design não vai mudar muito.
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11: O ator Randy Quaid, que participou do primeiro filme Dias de Trovão ao lado de Tom Cruise, teceu duras críticas à escalação de Anne Hathaway para a sequência do longa. Segundo Randy, Nicole Kidman deveria retornar ao papel de Claire Waywick. A presença de Nicole seria fundamental para recuperar o espírito do primeiro filme. Precisamos de Nicole, não de uma nova garota. E segundo ele, Anne Hathaway foi uma escolha horrível. Foi uma escolha woke.
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14: 15 para as 4.
15: Você tá nos

0: 10 para as 4.
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0: Infomusic voltou, gente. Informações do mundo da música, edição dessa quarta-feira. Aragão leva show de 50 anos ao Rio de Janeiro. Uma das principais casas de espetáculo do Rio de Janeiro recebe o show de Jorge Aragão, 50 anos de carreira. Referência do samba de qualidade e um dos últimos do gênero. Em 2025, Jorge Aragão começou a comemorar sua trajetória com o projeto 50 anos de poesia, que tem levado às várias cidades do Brasil shows e exposições em sua homenagem, muitas vezes com entrada franca. Além disso, o projeto também inclui oficinas, palestras para capacitar profissionais da música pelo Brasil. Eu já volto com o último bloco do Infomusic.
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3: 4 e 4.
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3: Para evitar que se apareça espinhas, passe no rosto folhas de hortelã picado ralado, que ainda serve para dar brilho e deixar a sua pele mais sedosa.
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5: Ok, tá chegando a nossa receitinha de hoje. Pão de alho na air fryer. Ingredientes: 4 colheres de sopa de alho triturado, 200 gramas de manteiga sem sal, 200 gramas de queijo provolone ralado grosso, 1 colher de sopa de azeite, 2 colheres de sopa de creme de leite, 2 colheres de sopa de cheiro verde picado, 4 mini pães italianos redondos. Vou repetir os ingredientes, confere aí. 4 colheres de sopa de alho triturado, 200 gramas de manteiga sem sal, 200 gramas de queijo provolone ralado grosso, 1 colher de sopa de azeite, 2 colheres de sopa de creme de leite, 2 colheres de sopa de cheiro verde picado, 4 mini pães italianos redondos. Modo de preparo: em um recipiente, misture todos os ingredientes muito bem até obter uma pasta homogênea. Abra os pães no topo, tirando uma tampa deles e um pouco de miolo. Recheie-os com a pasta de alho e leve-os para dentro do cesto de sua air fryer, já pré-aquecida a 180 graus, por cerca de 5 a 10 minutos, virando de modelo para modelo até que a pasta esteja quente e dourada. Retire com cuidado e sirva quente. Pão de alho na air fryer, nossa receita de hoje. Até a próxima, bom apetite!
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1: Está no ar o Vox Regional, notícias de Nova Passano e região. Em Nova Passano, as comemorações da Semana da Pátria tiveram continuidade nesta quarta-feira, 2 de setembro. A programação contou com o tradicional hasteamento das bandeiras e uma apresentação especial dos alunos da PAI, Escola Especial Gildita e Andréa Basso, em homenagem à Pátria. O momento

0: reuniu autoridades municipais, representantes da educação e da comunidade. A programação segue até esta sexta-feira, dia 4 de setembro, em frente ao Centro Administrativo Municipal. Em Nova Araçá também teve início a programação da Semana da Pátria 2026. As atividades destacam o civismo, a cidadania e a valorização dos símbolos nacionais. Neste ano, a programação presta ainda uma homenagem especial ao Colégio Sagrado Mater Amabilis, que comemora 75 anos de história. Na terça-feira, os alunos da EMEI Favinho de Mel participaram das atividades alusivas à data. Já em Paraí, a Semana da Pátria começou com o tradicional hasteamento das bandeiras e a chegada da chama crioula, conduzidas por cavalarianos. A solenidade reuniu autoridades e representantes da comunidade e também contou com homenagens a profissionais que fizeram e fazem parte da história da Polícia Civil. O momento foi marcado por emoção e reconhecimento aos servidores que dedicaram suas trajetórias ao serviço público. E em Nova Prata, agentes comunitários de saúde realizaram uma visita institucional ao Hospital São João Batista. Durante a atividade, os profissionais conheceram setores como o Centro de Diagnóstico por Imagem, a diálise, o Centro Cirúrgico e o Centro de Parto Normal, além das futuras instalações do pronto atendimento e da UTI. A iniciativa busca aproximar a atenção primária da estrutura hospitalar e fortalecer a integração entre os serviços da rede de atenção à saúde. Vox Regional, notícias de Nova Bassano e região. Gabriel de Mello para a Rádio Vox.
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9: O craque argentino Lionel Messi anunciou nesta segunda-feira que se aposentou da seleção argentina de futebol. Segundo Messi em suas redes sociais, foi uma decisão que doeu e dói na alma, mas entendo que é o momento. Já não tenho mais para dar e, além disso, vem grandes jogadores atrás que merecem estar na seleção argentina. Segundo amigos, Messi ficou extremamente desiludido após a derrota para a Espanha na final da Copa.
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0: 5 e 14.
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10: Oi, tudo bem? eu sou a Suzy Luz e o Super Dicas chegou no seu rádio. Gente, tem dicas e truques que facilitam o nosso dia a dia por aqui. Por que que a gente procura problema onde não existem? Porque além disso, a gente carrega muitas vezes os problemas de outras pessoas. Eu trouxe dicas hoje do site A Mente é Valiosa sobre como parar de complicar a sua vida. Dê importância a certas coisas. Preocupe-se quando realmente for necessário. Deixe de dar importância às coisas que realmente não importam. Perdoe-se e perdoe os outros. Muitas vezes a gente se sente culpado por alguma coisa que fizemos com alguém e não deixamos de nos remoer por isso. Então não perdoamos a falha que alguém cometeu. Desconecte-se das preocupações. Se você voltar de um hospital por visitar um familiar querido, se um amigo esteve lhe contando a respeito de um problema, ou quando você volta para casa após um dia de trabalho, não continue remoendo o assunto. Você precisa relaxar a sua mente e libertá-la do estresse e das preocupações diárias. Já já eu volto com mais Super Dicas.
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0: 5 para as 6.
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5: Amigo ouvinte, mantém sempre o bom humor, mesmo que tenhas enfrentado um contratempo no trânsito, ou um defeito mecânico no carro, ou foste mal atendido logo de manhã, não mudes o teu humor. Tu és muito maior do que qualquer situação isolada. A tua alegria deve ser superior a todos os contratempos do dia. Mantendo

0: bom humor, o teu dia será muito mais tranquilo e sentirás prazer em todas as coisas que fizeres e todos os encontros que tiveres. Agradecemos pela tua companhia e que Deus abençoe você e tua família. Em nome do Pai, do Filho e do Espírito Santo. Amém.
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8: 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Ele vai interpretar Balrog no reboot de Street Fighter no cinema, que vai estrear em outubro.
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6: Super dicas por aqui de volta, dicas e truques que facilitam o nosso dia a dia. Como escolher uma geladeira? Na hora de comprar uma geladeira, diversos pontos devem ser considerados para que a escolha atenda às necessidades e às preferências do consumidor. Capacidade de armazenamento. A capacidade de armazenamento é um dos aspectos mais importantes a se considerar ao escolher uma geladeira. Ela determina quanto de espaço interno o eletrodoméstico oferece para armazenar os alimentos e bebidas. Dimensões e espaço disponíveis. As dimensões da geladeira são outro aspecto a se considerar importante durante a escolha do eletrodoméstico. Antes de comprar, meça o espaço disponível na sua cozinha para que a geladeira se encaixe adequadamente no local desejado. Considere a altura, largura e profundidade da geladeira, além da abertura da porta e a folga necessária para ventilação adequada. Além disso, leve em conta o espaço para abertura das portas e gavetas, garantindo que haja espaço suficiente para acessar o conteúdo da geladeira sem obstruções. Eu já volto com a última edição do Super Dicas de hoje.
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9: O atacante brasileiro Alan Elias, de 22 anos, assinou um contrato válido por 5 temporadas com o clube inglês Manchester City. Com ele, são 6 os reforços do City na janela de transferências. Segundo o diretor de futebol do clube, num comunicado, Alan é um jogador realmente empolgante e acreditamos que será uma grande adição ao elenco. Ele demonstrou ao longo de sua curta carreira até aqui que vai lutar para ser o melhor que puder. A negociação vai chegar a 40 milhões de euros.
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0: Obrigado, gente!
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2: Olá a todos que nos acompanham aqui na Rádio Vox FM. Programa seu dia comigo, meteorologista Kátia Braga. O dia começa com sol, mas também com vento. O dia será ensolarado e com temperaturas bem agradáveis. Pela manhã, ainda com temperatura baixa, 12 graus, mas à tarde, 23 é a máxima. À noite, espera-se 15, 16 graus. O vento pode chegar até 30 quilômetros por hora. Vento pela manhã é uma brisa moderada, mas à tarde deve ficar mais forte. Olha, a sexta-feira vai ser com céu encoberto. Pela manhã, um pouquinho antes do amanhecer, tem chance de cerração em toda a região, Nova Bassano e região. 13 graus a temperatura, já baixa um pouco a temperatura em relação à quinta-feira. 19 graus é a máxima. E à noite, 9 graus. Te prepara que tem frio na noite dessa sexta. Sábado de sol, mas com temperatura baixa pela manhã, 5 a 16 graus. Eu te desejo excelente e abençoado dia. Saudações meteorológicas.
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1: De volta com dicas e truques que facilitam o nosso dia a dia. Gente, todos nós gostamos de ser admirados pelas pessoas que cercam a gente. Mas o que acontece quando a necessidade de aprovação domina nossa vida? Eu trouxe dicas do mundo do psicólogo sobre como se livrar da necessidade de aprovação. O primeiro passo para acabar com essa necessidade constante de aprovação é começar pouco a pouco a dar prioridade para os seus interesses. Certamente, ao mudar de atitude, algumas das suas relações pessoais vão ficar abaladas, podendo inclusive acabar. No entanto, você vai se dar conta de que quando for aceito será algo muito genuíno. Também é importante que você passe a se responsabilizar pelas suas decisões e a assumir as consequências dos seus erros e acertos. Ser adulto significa bancar as nossas escolhas. Lembre-se de que quando todos os nossos autos estão pensados para satisfazer as exigências das outras pessoas, não somos donos da nossa própria vida. Amanhã eu volto com mais super dicas. Até lá. 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

0: 29 para as 8.
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1: 2 para as 8.
0: Está no ar o Vox Regional, notícias de Nova Passano e região. Em Nova Passano, as comemorações da Semana da Pátria tiveram continuidade nesta quarta-feira, 2 de setembro. A programação contou com o tradicional hasteamento das bandeiras e uma apresentação especial dos alunos da PAI, Escola Especial Giudita e Andréa Basso, em homenagem à pátria. O momento reuniu autoridades municipais

0: representantes da educação e da comunidade. A programação segue até esta sexta-feira, dia 4 de setembro, em frente ao Centro Administrativo Municipal. Em Nova Araçá também teve início a programação da Semana da Pátria 2026. As atividades destacam o civismo, a cidadania e a valorização dos símbolos nacionais. Neste ano, a programação presta ainda uma homenagem especial ao Colégio Sagrado Mater Amabilis, que comemora 75 anos de história. Na terça-feira, os alunos da EMEI Favinho de Mel participaram das atividades alusivas à data. Já em Paraí, a Semana da Pátria começou com o tradicional hasteamento das bandeiras e a chegada da chama crioula, conduzidas por cavalarianos. A solenidade reuniu autoridades e representantes da comunidade e também contou com homenagens a profissionais que fizeram e fazem parte da história da Polícia Civil. O momento foi marcado por emoção e reconhecimento aos servidores que dedicaram suas trajetórias ao serviço público. E em Nova Prata, agentes comunitários de saúde realizaram uma visita institucional ao Hospital São João Batista. Durante a atividade, os profissionais conheceram setores como o Centro de Diagnóstico por Imagem, a diálise, o Centro Cirúrgico e o Centro de Parto Normal, além das futuras instalações do pronto atendimento e da UTI. A iniciativa busca aproximar a atenção primária da estrutura hospitalar e fortalecer a integração entre os serviços da rede de atenção à saúde. Vox Regional, notícias de Nova Bassano e região. Gabriel de Mello para a Rádio Vox.
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10: A NASA, agência espacial norte-americana, lançou nesta segunda-feira o telescópio Nancy Grace Roman, o maior observatório panorâmico já construído. Ele foi levado ao espaço por um foguete Falcon Heavy da SpaceX, lançado do Centro Espacial Kennedy, na Flórida. Esse telescópio terá como missão explorar o universo e procurar respostas sobre a energia escura, os exoplanetas e a astrofísica de infravermelhos.
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0: 18 para as 9.
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8: 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No entanto, a suplementação da vitamina A só deve ser feita com a indicação de um médico ou nutricionista, porque a ingestão excessiva dessa vitamina pode causar síndromes como náuseas e vômitos.
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